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3: Cerveja e Socorro, meu amigo. 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
2: Você acredita que eu já passei por isso algumas vezes? Todo mundo já passou por essa história. Desce

0: Deus, o macho Cleo. Eita, amassou a cara todinha, meu irmão. Meu,
1: tá normal.
0: Tá normal.
1: Bora.

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0: 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Muito bem, tempo firme hoje, né? Quarta-feira, tempo vai permanecer firme aqui na região do Vale do Taquari. E o sol aparece entre nuvens. Estamos agora com uma temperatura de 10 graus neste momento. E vai esquentar um pouquinho hoje, 21 graus. Deve chegar aí a temperatura máxima aqui no Vale, né? Para amanhã, quinta-feira, a chuva estará de volta, hein? Amanhã pela manhã o sol ainda aparece no Vale, mas o avanço da instabilidade associadas a uma área de baixa pressão favorece o aumento da nebulosidade ao longo do dia e com isso ocorrem pancadas de chuva aqui na região do Vale do Taquari. Amanhã é para chover 20 milímetros. Hoje não chove nada, amanhã 20 milímetros. Sexta-feira chove 25 milímetros. A temperatura não muda muito, não. Sábado, daí não tem chuva. Domingo vai voltar a chuva, cerca de 2 milímetros aqui na região. Aí, segunda e terça da próxima semana, tempo seco no Vale do Taquari. Intervalinho e a gente já volta, fique ligado.
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0: E o que é informação nesta manhã, você confere também aqui na programação Brescia Mais FM, muito melhor com você. 6 horas e 25 minutos agora, né? 6h25. Olha só, a informação que chega dá conta de que vereador de Estrela quer CPI para apurar gastos da educação e encaminhará documentos ao Ministério Público. Mais uma vez, Estrela no cenário. Ainda emete alerta para condições favoráveis a novo episódio de El Niño. Ainda, cancelamento de leilão do Bloco 2 preocupa lideranças do Vale do Taquari. Quem afirma isso é a Cíntia Agostini, hein? É a Cíntia Agostini que está afirmando isso. Ela que é a presidente do Conselho de Desenvolvimento do Vale do Taquari. Cíntia Agostini, hein? Presidente do Conselho de Desenvolvimento do Vale do Taquari, que é o CODEVAT. Ela também é economista e vice-reitora da Univates. Olha o que ela disse. Na quarta-feira, né, dia 3, foi na semana passada, ocorreu o cancelamento do leilão aí de concessão do Bloco 2 das rodovias estaduais, após nenhuma empresa apresentar proposta dentro do prazo estabelecido pelo governo estadual, pelo governador Eduardo Leite. Ele que na campanha eleitoral falava de que o governo federal queria implantar pedágios aqui no estado do Rio Grande do Sul, que ia atrasar o estado com o pedágio, que ia diminuir o fluxo aí de veículos pesados transportando a produção do estado e assim por diante. E agora o governador Eduardo Leite bate o pé porque quer pedágio. E aí então foi cancelado, nenhuma empresa, né, apresentou proposta dentro do prazo estabelecido e o edital da concessão abrangia aí 6 rodovias estaduais, sendo 2 no norte do estado e 4 aqui no Vale do Taquari. As ERS 128, 129, 130 e a 453, que é a Rota do Sol. Este foi o assunto, né, abordado aí pela economista, vice-reitora da Univates e presidente do Conselho de Desenvolvimento do Vale Taquari, Codevat, que é a Cíntia Agostini, que afirmou aí que está preocupada, já que a região necessita de obras que proporcionem mais mobilidade e também segurança. Até aí eu concordo com ela, né? Mas ela não precisa ficar preocupada dessa forma. Diz ela, temos uma necessidade de obras para dar segurança, mobilidade e reduzir o custo logístico. Trabalhamos muito para que nós tivéssemos um desenho destas necessidades de obras atendidas. O governo tomou uma decisão de que seria um modelo de concessão nessas condições e aí as críticas e as apropriações das mais diversas fizeram com que não houvesse empresas interessadas. A Cíntia continua dizendo, nós estávamos preocupados com a possibilidade de ter poucos interessados, o que não provocaria concorrência, mas não imaginávamos de que não teríamos nenhum interessado, declarou aí a Cíntia Agostini, né? Ela disse que não apareceu nenhum interessado porque as críticas em cima do pedágio foram demais. Na segunda-feira houve reunião da CPI dos pedágios instalada no final do ano passado, né, para investigar possíveis irregularidades técnicas, financeiras, jurídicas e de interesse público nos contratos de concessão de rodovias estaduais. Eduardo Leite esteve presente no evento, o governador sustentou que são as concessões, né, o modelo, e a CPI vem propondo um uso diferente dos recursos de R$1,5 bilhão que está no FUNRIGS. E mais R$1,5 bilhão para formar um fundo para conseguir fazer algumas obras. E diz ela o que eu não acho, né, que elas aconteçam tão mais rápido do que seria um modelo como esse. E a grande preocupação, diz ela, né, a grande preocupação dela é que a gente já paga pedágio há muitos anos. Há décadas a gente paga pedágios e talvez vá viver aí de novo mais um ciclo de debates sem ter uma solução adequada para aquilo que a gente precisa de infraestrutura na nossa região, relatou aí a Cíntia Agostini. Conforme ela, o governador ainda não comunicou às entidades sobre as próximas etapas, mas a região pretende pleitear investimentos, principalmente nas RS 129 e 130. Vou perguntar para a Cíntia onde é que vai o dinheiro do pedágio que eu pago ali na 130, em Palmas, Encantado. Só ali, né? Onde é que vai o dinheiro? Onde é que vai o dinheiro do IPVA que eu pago, né? E demais impostos que eu pago aí também, para o governo estadual, para o governo federal. Será que não tem dinheiro para investir? Tem que botar pedágio para aí sim investir em infraestrutura na região aqui do Vale do Taquari? Ah, para, vamos pensar um pouquinho, né? Vice-reitora da Univates, economista e presidente do Conselho de Desenvolvimento do Vale do Taquari. Ô, dona Cintia, peraí. Mais pedágio ainda, hein? Diz ela que não apareceu ninguém, nenhuma empresa interessada devido às críticas, né? Devido às críticas em cima de mais pedágio. Mas quem pudera, né? Mais pedágio, meu. Ai, ai, ai. Agora faltam 27 minutos para as 7 da manhã, 27 para 7. E tem veículo de comunicação no Vale que apoia aí mais pedágio também aqui na região do Vale do Taquari, né? Poxa, brincadeira, hein, meus caras. Também apoiam, né, o governo que quer tirar mais do povo, quer tirar mais do povo ainda, quer sugar um pouco mais aí o povo, né? Não é fácil o negócio. Isso aqui é matéria para se guardar futuramente, de repente aí, né, a Cíntia vai concorrer a um cargo público, pegar e mostrar para ela isso aqui. É de enlouquecer, né, meu? É de enlouquecer. Agora 26 minutos faltando para as 7 da manhã, 26 para 7. Quanta gente rustida por aí, né? 26 para 7 agora. 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Ah, hoje também, já lembrando aqui, eu estava esquecendo, a Secretaria da Saúde de Nova Brécia estará realizando uma ação de vacinação contra a gripe para facilitar o acesso à população. Vai ser em frente à Prefeitura de Nova Brécia. Nesta quarta-feira, hoje, portanto, das 14 às 16h30. Então, você que não se vacinou contra a gripe e está aí interessado em se vacinar, vai ter então esta ação em frente à Prefeitura de Nova Brécia, hoje, quarta-feira. Vai ser das 14 às 16h30.
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em nome do Pai, e do Filho, e do Espírito Santo. Amém. Obrigado, Senhor, por este novo dia. Que a oração da manhã fortaleça nossa fé e nossa esperança. Hoje, Jesus, em sua palavra, nos ensina que veio cumprir plenamente a vontade do Pai e nos convida a viver seus mandamentos com amor e fidelidade. Neste dia, peçamos ao Senhor a graça de acolher sua palavra e colocá-la em prática em nossas atitudes, escolhas e relacionamentos. Senhor Jesus, agradecemos pelo dom da vida e por mais este dia. Dá-nos um coração obediente e generoso, capaz de viver o Evangelho com sinceridade e amor. Sagrado Coração de Jesus, fortalece os que sofrem, consola os desanimados, cura os enfermos e abençoa nossas famílias, trabalhos e caminhos. Que sejamos instrumentos de paz, esperança e bondade onde estivermos. E Maria nos proteja. Ave Maria, cheia de graça, o Senhor é convosco. Bendita sois vós entre as mulheres, e bendito é o fruto do vosso ventre, Jesus. Santa Maria, Mãe de Deus, rogai por nós, pecadores, agora e na hora de nossa morte. Amém. Sagrado Coração de Jesus, nós confiamos em vós. Que o Senhor nos abençoe e nos conduza pelos caminhos da santidade. Amém. Em nome do Pai, e do Filho, e do Espírito Santo. Amém. Com a bênção de Deus, com a proteção de Nossa Senhora, desejo a você e a sua família um bom dia, uma abençoada quarta-feira.

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1: 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Ok, seguindo aqui na Brécia Mais FM, mandar uma música aí, né, pro... Quem manda, tá mandando... É o Beto Gaúcho aí que tá mandando pro Lécio, no fundo da grota. Daqui a pouco aí a gente já roda, então. Vamos lá. Brécia Mais, 19 para 7 agora. Bom dia.

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Opa, já estamos de volta, né, aqui na programação Brescia Mais FM. Muito melhor com você. 12 minutos faltando agora para 7 horas da manhã. Temperatura de 12 graus. E formação e música, né? Para quem está sintonizado por aqui, conferindo aí a programação da Brescia Mais. Muito bem, tá aí então a música que vai pro Leste e pra Jurema. Em Coqueiro Baixo, quem manda é o Beto Gaúcho, ligado aqui.

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1: É isso aí, bom dia pra você, ligado aqui, Brecha Mais FM. Muito melhor com você, informação, música. 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Vem aí, trio Parada Dura e o Barco de Papel.

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Vou fechar por aqui então, né, com Zezé de Camargo e Luciano, porque depois tem o Visão Geral.

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1: Muito bem, bom dia para você ligado aqui na programação Brescia Mais. 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E o Visão Geral que está começando a partir de agora para você aqui na Brescia Mais FM, né? Hoje é dia 10 de junho, quarta-feira. A temperatura agora está na casa aí dos 12 graus, tempo encoberto, nublado. Começa a clarear de leve agora o dia aí, né? Dá para perceber muitas nuvens no céu aqui no Vale do Taquari, mas a meteorologia não prevê chuva para hoje, hein? Só se estamos muito enganados. Mas a meteorologia não prevê chuva, não. Vamos lá, trazendo já a previsão do tempo aqui para a região e para o estado.
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1: Muito bem, então, a previsão do tempo, né? O Núcleo de Informações Hidrometeorológicas da Univates informa que... Deixa eu dar uma conferida aqui. Hoje dia... Ó, já mudou a questão do tempo, hein? É, das 6 da manhã de hoje para agora já mudou, hein? Já, agora já tem previsão de chuva. Olha para você ver como é que é, né? Abri o site agora aqui e a meteorologia prevê que o sol aparece com nebulosidade variada aqui na região e há ainda uma pequena chance de chuva fraca e isolada pelo vale. Bem que eu vi mesmo, agora abri a cortina nossa aqui, né, para ver como é que tava o tempo. Bem, tá bem encoberto ainda, né? Muitas nuvens no céu. Então há ainda a chance de chuva, cerca de 2 milímetros. Até hoje pela manhã não havia ainda atualização e a gente informava que hoje o tempo iria ser seco, firme, sem chuva, né? Olha aí, viu como já mudou? Mudou, né? Mudou rapidinho. Questão aí de uma hora. Mudou aqui as condições do tempo para o Vale do Taquari. Mas enfim, mesmo com a precipitação que agora está prevista, não se descarta a possibilidade

Pra você ver, né? Até ontem e hoje pela manhã, a temperatura era para ir aos 21 graus. Para ver como mudou, então, as condições do tempo para hoje. Choveu para amanhã, quinta-feira? É, mudou também, hein? Para amanhã, até então não tínhamos aí as condições favoráveis para a chuva. Agora sim, o dia vai começar aí com o tempo firme, o sol até pode aparecer amanhã no vale, mas o avanço da instabilidade associadas a uma área de baixa pressão favorece o aumento da nebulosidade e vai chover. Amanhã 20 milímetros, hein? Hoje são 2 milímetros. Amanhã 20 milímetros. Sexta-feira 25 milímetros. Temperatura não muda muito não, vai ficar praticamente a mesma. Aí sábado, por enquanto, não tem previsão de chuva. E para domingo, 3 milímetros de chuva. Aí na próxima segunda e terça, aqui no Vale, também não tem previsão de chuva. Então quer dizer, para hoje uma pancada ou outra de chuva, para amanhã, quinta-feira, né, uma chuva um pouco mais forte, e na sexta-feira se intensifica um pouco mais. Aí sábado cessa tudo, domingo o tempo vai ter aí então a presença do sol e alguma pancada ou outra de chuva também. Se for uma chuva mais localizada, aí vamos ter aí mais chuva então, né? Agora, se for uma chuva espalhada aí pelo vale, aí tá tudo certo. Vai ser pouca chuva, ao que tudo indica. E agora começa, né, o El Niño, que traz ameaça de enchentes, inclusive, né? A Metsul Meteorologia considera que o fenômeno El Niño já está instalado no Oceano Pacífico Equatorial e que este episódio aí de 2026-2027 tem inclusive potencial para se tornar um dos mais intensos dos tempos modernos, rivalizando com eventos históricos como os de 1982, 1983, 1997 e 1998. Eu confesso para você que eu não me lembro do El Niño, principalmente ali na década de 90, né? Na década de 80 ali, eu era muito jovenzinho, ali 82, 83, não me lembro de nada praticamente, né? Dessa questão do El Niño. 97 e 98, vagamente me lembro pelo fato, né, de ter passado aí por várias enchentes no município de Encantado, fazendo aí a cobertura, né, quando atuava na rádio lá de Encantado e então cobrindo aí várias enchentes, né, era todos os anos praticamente. Mas ali na década de 90, 97, 98 aí, 98, me lembro que teve uma enchente um pouco maior, teve bastante chuva, né, tempo bem nublado. Pois olha, embora a Administração Nacional de Oceanos e Atmosfera dos Estados Unidos ainda não tenha feito a declaração oficial, a análise dos dados oceânicos, atenção, hein? Análise dos dados oceânicos indicam que, e através ali, né, da, indicam que os critérios para caracterizar o fenômeno estão já preenchidos, tá? A expectativa é de que a agência norte-americana reconheça formalmente o início do evento nos próximos dias. O El Niño é um fenômeno oceânico atmosférico. Para sua caracterização, não basta apenas que as águas do Pacífico estejam mais quentes do que o normal. É necessário também que a atmosfera responda ao aquecimento, estabelecendo então um processo conhecido como acoplamento oceano-atmosfera. Segundo a análise da Metsu,

0: meteorologia, tal processo já está em andamento. Nas últimas semanas, o aquecimento das águas se intensificou significativamente. Grandes volumes de água, excepcionalmente quente, que estavam no Pacífico Oeste, avançaram em direção à América do Sul e, inclusive, passaram, segundo as informações, passaram a emergir na superfície, elevando rapidamente as temperaturas do oceano. Os dados mais recentes mostram que a região que é a principal referência para monitoramento do fenômeno já atingiu valores compatíveis com El Niño. Pelo critério tradicional de monitoramento, conhecido como Índice Niño Oceânico, ou o ONI, as anomalias já estão muito acima do limite exigido por semanas, hein? O aquecimento é ainda mais expressivo junto às costas do Peru e do Equador, onde atua o chamado El Niño costeiro. Em alguns pontos do litoral peruano, o mar está até 8 graus mais quente do que o normal. Além dos sinais oceânicos, a atmosfera também já apresenta sinais de El Niño. O principal indicador é o Índice de Oscilação Sul, o SOI, que mede a diferença de pressão atmosférica entre o Pacífico, entre o Pacífico e também entre o Pacífico Ocidental e o Oriental, tá? E as previsões aí do modelo para El Niño, uma comparação aí entre as projeções de picos de intensidade para o El Niño de 2026-2027, por 13 modelos de clima internacionais, com os picos de aquecimento dos 10 eventos de El Niño mais intensos dos últimos 150 anos. Então, parece que vem bastante chuva por aí, devido ao El Niño, né? O oceano que está mais quente, esse calor se encontra na atmosfera, muita água evapora e o que deve causar também bastante precipitação. Isto segundo a Metsul Meteorologia, né? Então deve atingir também aqui o estado do Rio Grande do Sul. As temperaturas aí do oceano, o aquecimento das águas se intensificou e bastante, né? Brescia Mais FM, previsão do tempo aí para você, aqui na programação. E esta nebulosidade, então, ela continua, segue predominante aqui no Rio Grande do Sul, hoje, quarta-feira, tá? E o sol até chega a aparecer entre nuvens no Rio Grande do Sul, mas grande parte do estado deve ter momentos aí de maior nebulosidade, com céu nublado e encoberto em alguns períodos do dia. Lá na metade norte, áreas de instabilidade avançam ao longo do dia e trazem chuva em diversas regiões de Santa Catarina. Em Porto Alegre, haverá aberturas de sol, mas a nebulosidade deve ser predominante. Esta manhã começa fria, praticamente em todo o território gaúcho, e temperaturas um pouco mais baixas, né? Na Serra do Sudeste e nos campos de cima da Serra. E à tarde o tempo vai ficar com temperatura mais agradável. Por exemplo, lá em São José dos Ausentes, temperatura mínima de 3, a máxima hoje chega a 15. Vacaria mínima de 6, hein? Aqui hoje pela manhã estávamos aí com 9 graus. Agora já aumentou um pouquinho. Estamos com 11 graus de temperatura. Em Bagé, mínima de 8, máxima de 18. Pelotas, mínima 9, máxima 19. Em Livramento, mínima de 7. Mas ali é a região sul, né? Muito bem. Tá aí a previsão do tempo, então, para você, aqui na Brescia Mais FM.
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0: Muito bem, vamos lá, o Informe Diário para você, aqui na programação da Brescia Mais FM. Muito melhor com você. Olha aí, dança Bom Retiro bate recorde com 376 coreografias, hein? E Bom Retiro do Sul recebe entre os dias 10 e 14 de junho, hoje, a partir de hoje então, a 11ª edição do Dança Bom Retiro. O segundo Canta Bom Retiro e a 5ª Expofeira. Os eventos serão realizados no novo complexo multiuso do município e devem atrair mais de 30 mil visitantes. O Festival de Danças reúne 376 coreografias. São 59 grupos, né, e representantes de 20 municípios gaúchos, consolidando-se como um dos maiores eventos culturais do estado. Segundo a secretária de Educação do município, Aline Machado, a preparação para os eventos ocorre durante todo o ano. São vários ensaios, né? E a principal novidade aí desta edição é a mudança, né, para o novo espaço, que conta aí com mais de 30 mil metros quadrados e teve áreas ampliadas para receber participantes, expositores e também visitantes. A coordenadora dos festivais, Maria Lauter, ressalta que o Dança Bom Retiro registra mais uma vez aí números históricos, né? Além dos que já foram falados aqui, de 376 coreografias, 20 cidades, 59 grupos de dança estarão aí participando. Conforme as informações, cerca de 1.500 bailarinos participarão das apresentações. Já o Canta Bom Retiro também cresce em relação ao ano anterior, passando aí de 17 para 38 inscritos, de 6 para 12 municípios representantes. Além dos festivais culturais, a Expofeira alcança um novo recorde de participação. De acordo com o secretário de Indústria e Comércio, o Clóvis dos Santos, serão aproximadamente 80 espaços de exposição entre comércio, indústria, agroindústrias e também entidades locais. E ainda, né, se vê uma crescente na expectativa dos números também em negócios aumentarem. Dos 38 expositores comerciais confirmados, 30 são empresas lá de Bom Retiro do Sul mesmo, né? A abertura oficial ocorre hoje, quarta-feira, 19 horas, e vai contar aí com um concerto inédito reunindo a Orquestra Municipal, a Orquestra Jovem, o Coral Municipal e o Coral Infantil Sementes do Amanhã. A programação segue até domingo, com apresentações então de dança, música, feira multissetorial, praça de alimentação, exposição de carros antigos e shows musicais. Entrada é gratuita todos os dias. Aí quem sabe um bom programa, né? Pro fim de semana também. Poder dar um pulinho até ali em Bom Retiro, né? Um passeio e conferir então este evento em Bom Retiro do Sul. E entrada gratuita. Seguindo aqui, olha, o governo avalia elevar mistura de etanol na gasolina para 32% e reduzir importações. O ministro de Minas e Energia, Alexandre Silveira, afirmou ontem que deve encaminhar ao Conselho Nacional de Política Energética, nos próximos 15 dias, uma proposta para aumentar de 30 para 32% a mistura obrigatória de etanol anidro na gasolina. E, segundo o ministro, a medida foi solicitada, né, pelo presidente Luiz Inácio Lula da Silva e busca fortalecer a segurança energética do país, ampliar o uso de combustíveis renováveis e reduzir a dependência de gasolina importada. De acordo com Silveira, o número de 2 pontos percentuais pode evitar a importação de cerca de 450 milhões de litros de gasolina, contribuindo para que o Brasil alcance aí autossuficiência no abastecimento do combustível e reduza os impactos de crises internacionais sobre o setor. O presidente da União da Indústria de Cana-de-Açúcar e Bioenergia, Evandro Guzzi, afirmou que o etanol custa em média R$ 2,40 menos por litro que a gasolina e que a ampliação aí da mistura pode ajudar a reduzir os preços ao consumidor. Segundo ele, o percentual de 32% já foi testado com sucesso aí durante, né, os estudos que antecederam a adoção do E30 em vigor desde agosto de 2025. Acho que o governo podia deixar assim mesmo, né? Eu acho que o Lula não tem um carrinho velho, né? Faz mal, tá louco? Os motores mais antigos aí não aguentam tanto etanol. Era uma gasolina um pouquinho mais pura. O governo tá trafuncando de etanol aí, né? Muito bem, seguindo aqui, uma informação para você. Agora tem muita gente aí que não tá nem aí, nem preocupado com relação a isso, né? Por quê? Porque já estão andando com carro elétrico. É isso aí. Muita gente já está aí, né, com o carro elétrico pelas ruas das cidades e não estão preocupados mais aí com gasolina, né? De certa forma, não estão mais tão preocupados também com oficina mecânica. E até porque houve um aumento no número de vendas dos carros elétricos aqui no Brasil, hein? E houve um aumento significativo. Ah, o aumento foi assim, ó, a olhos vistos, né? A informação que vem é do próprio governo informando sobre essa questão dos carros elétricos aí, né? Que estão aumentando. Tem empresas, por exemplo, aí com carro a combustão, de que estão parados aí, né, nas prateleiras, nas revendas aí nos pátios, né? As vendas de carros elétricos e eletrificados dispararam no Brasil, registrando um aumento histórico de até 175% no segmento 100% a bateria nos primeiros meses deste ano. Esse avanço representa hoje cerca aí de 19% de todos os emplacamentos de automóveis no país, impulsionado pela agressividade de preços, aumento da oferta e isenção de IPVA, né? Os principais fatores aí do aumento é a guerra de preços e competição, né? Marcas chinesas como BYD trouxeram opções mais acessíveis, né? O Dolphin Mini, campeão de vendas, e aí forçando as montadoras tradicionais a baixarem os preços e acelerarem seus lançamentos no mercado nacional. Você pode cuidar, olha aí como tem revenda de carro que baixou o preço, né, dos seus estoques. Botou o preço lá embaixo, né, dos carros a combustão, viu? E porque o carro elétrico está chegando e está chegando com força, né? Muita gente, e mesmo tendo muita propaganda contrária ao carro elétrico. Ah, porque primeiro foi porque o carro elétrico, facilidade aí de pegar fogo, né? Bom, foi desmistificado isso já. O pessoal já não acredita mais nisso aí, por quê? Porque tem muito carro elétrico andando para lá, para cima e para baixo, tá tudo certo. Outra questão é a bateria. Ah, a bateria é isso, a bateria vai viciar. Outra questão, depois aí começaram a inventar, era de que demorava para carregar, né, a bateria. Recarregar a bateria demorava, e aí ia perder tempo, e aquela coisa toda. Mas, enfim, são tudo especulações do próprio mercado, né? São influenciadores de TikTok, YouTuber, que são pagos muitas vezes pelas montadoras tradicionais, que não estavam preparadas e esperando, né, esta marca chinesa aí, como a BYD, o Dongfeng, chegar no mercado e dar o susto, e aí elas ficaram com aquele estoque de carros. Não sabiam o que fazer, e aí para tentar vender e colocar na cabeça do cliente, né, de que o carro elétrico era uma opção, né, que não ia chegar a lugar nenhum, começaram a embutir isso, né? Para quê? Para dificultar a venda do carro elétrico e assim então induzir as pessoas a continuarem comprando o carro a combustão, tá? Então olha só, os principais fatores do aumento das vendas de carro elétrico foram incentivos fiscais. Em grande parte do território brasileiro, o IPVA para veículos eletrificados é zero ou possui condições reduzidas, né, aliviando o orçamento do proprietário, tá? O que mais aqui também? Infraestrutura, expansão das redes de recarga nas rodovias, inclusive, e a aprovação, né, de leis que permitem pontos de recarga em garagens de condomínios. Isso tudo tem dado aí mais segurança, né, aos novos compradores. Aí se dizia, ah, mas quem mora em condomínio não vai conseguir. Ah, mas você vai viajar, o seu carro tem uma autonomia só de 250, 300 quilômetros para rodar. E aí, bom, enfim, né? Começaram a botar medo em todo mundo. E o mercado continua concentrando grande parte dos emplacamentos em marcas que focam fortemente na eletrificação. Os modelos de destaques é então o BYD Dongfeng, que é o líder absoluto de vendas. Depois vem o Chery EX2. Vai tá carro esse aí, viu? Barbaridade. O BYD Dongfeng e o GWM H6. Se você estiver avaliando a transição para um veículo elétrico, né, e quiser continuar a análise, tem mais, ó. Pretende usar o carro prioritariamente em cidade ou estrada? Isso tudo, ó, tem que ser avaliado, né? E quais são aí as suas principais dúvidas sobre autonomia e carregamento na sua região? Né? Ou em casa mesmo ali. Então você tem que estar preparado para isso, né? Então aproveite aí, fique por dentro, informe-se bem e não caia na lábia de quem tá ganhando dinheiro e fazendo fake news, né? Mercado de carros elétricos, olha só para ter uma ideia, carros elétricos e híbridos garantiu 44.981 emplacamentos somente em maio deste ano, hein? Só em maio, estamos agora em junho, né? Então, só no mês passado foram emplacados aqui no Brasil Os carros elétricos e híbridos, 44.981 emplacamentos. O número de vendas representa um crescimento de 16,8% sobre o mês anterior, tá? Quando chegou aí a 35.516 unidades registradas. Os dados são da Associação Brasileira do Veículo Elétrico. Tá? É a própria associação que está falando, está repassando a informação. Na comparação com o mesmo período do ano passado, o aumento é de impressionantes 170,3%. Há um ano, apenas 16.641 comercializações foram feitas no segmento. Ao longo de 2026, entre janeiro e maio, foram 167.444 carros elétricos e híbridos vendidos no Brasil, ou seja, a categoria já representa 15,2% de todo o mercado. Afinal, 1.098.691 veículos foram emplacados, então, neste período. Brescia Mais FM, informação e música para você, ligado aqui e acompanhando a programação. Intervalinho, a gente volta já com muito mais.

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Agora trazendo aqui então as informações, né, das cotações. O câmbio, o dólar fechou ontem em terreno negativo de 0,04%, a R$ 5,18, e o euro em terreno positivo de 0,05%, a R$ 5,97. Já a Bolsa de Valores de São Paulo fechou em terreno positivo de 0,68% nos 169.813 pontos. Por falar em economia, a Caixa Econômica Federal amplia ou reforma a Casa Brasil e libera o uso do FGTS para quitar dívidas renegociadas. A Caixa Econômica Federal anunciou novas condições para o programa Reforma Casa Brasil, que amplia o acesso ao crédito para melhorias habitacionais. Entre as principais mudanças estão o aumento do limite de renda familiar para R$ 13.000, a ampliação do prazo de pagamento para até 72 meses e a redução da taxa de juros para 0,99% ao mês. As informações foram detalhadas pelo superintendente de rede da Caixa na Serra Gaúcha, Márcio Riolon. Segundo Riolon, o programa foi relançado recentemente com condições mais atrativas para as famílias. A principal alteração está na taxa de juros, né? Antes ela chegava próximo a 2% e agora está, ela é 0,99%. O limite de financiamento também foi ampliado de pouco mais aí de 30 mil para R$ 50 mil. Os recursos podem ser utilizados em reformas, em ampliações, instalações elétricas e hidráulicas, pintura, cercas, construção aí de cômodos e outras melhorias residenciais. O processo de contratação ocorre de forma totalmente digital. Conforme o superintendente, o interessado deve acessar o site da Caixa, ele realizar uma simulação e, caso se enquadre nas regras do programa, concluir a contratação pelo aplicativo da instituição. Riolon ressalta ainda que não há exigência de garantia imobiliária nem apresentação de notas fiscais para a liberação, então, dos recursos. De acordo com a Caixa, cerca de R$ 1,5 bilhão de reais já foram contratados na modalidade em todo o país, sendo 65 milhões apenas no Rio Grande do Sul. Para evitar irregularidades,
o banco realiza cruzamentos de dados e análise das informações enviadas pelos clientes. Durante a entrevista, Reolon também detalhou as regras aí, né, do Desenrola FGTS. O programa, ele é destinado a pessoas com renda de até 5 salários mínimos que possuam dívidas com cartão de crédito, cheque especial ou crédito pessoal com atraso entre 90 dias e 2 anos. Uma das novidades é a possibilidade de utilizar recursos do FGTS para então amortizar ou quitar dívidas renegociadas pelo programa. O trabalhador pode usar até R$ 1.000 ou 20% ou 20% do saldo disponível nas contas do fundo, prevalecendo o maior valor, né? Mais de 111 mil contratos já foram renegociados pela Caixa dentro do Desenrola, totalizando aproximadamente R$ 4 bilhões em operação. Programação aqui da Brescia Mais FM para você, então. Economia aí, né? 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Bom, e agora também está na hora da gente trazer por aqui a nossa, o nosso espaço musical nesta manhã de quarta-feira. Hoje que é dia, hoje é dia 10 de julho, junho de 2026, né? Um bom dia aí para você, tudo de melhor, aproveita bem nesta, essa quarta-feira aí. Faça o bem, sem olhar a quem, e seja feliz. Estamos agora com uma temperatura de 11 graus. Tempo está encoberto. Meteorologia prevê que pode ocorrer alguma pancada ou outra de chuva ainda hoje aqui na região do Vale do Taquari. Vamos nesta agora, 13 para as 8. Alain Aladim na Brescia Mais, no Espaço Musical.

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Muito bem, temperatura agora de 10 graus, tempo encoberto no Vale do Taquari. 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Facilzinho para você achar em Encantado ali, tá bom? 2 minutos agora faltando para as 8 horas da manhã, 2 minutos para as 8 horas da manhã. 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Tem muita gente que não presta atenção nessa questão da água aí, né? O pessoal bebe água de qualquer jeito, enfim. É bom ter uma análise, fazer uma análise. Pessoal que tem poço artesiano em casa, pessoal que tem aí, né, na comunidade, sempre é bom prestar atenção, dar uma conferida se a água está com algum gosto, uma cor diferente. Onde é que está localizado o poço artesiano aí na sua comunidade, hein? Tudo isso tem que ter um certo cuidado, tá bom? Se está perto, por exemplo, onde o pessoal larga animais mortos, né? Se não tem um cuidado, enfim, tem que ficar de olho, meu amigo, tem que cuidar. Me lembro, eu estava trabalhando em Antagorda e tinha um poço artesiano que abastecia parte da cidade, bem no centro da cidade. E logo acima um cemitério. Foi feita uma análise da água lá e tinha gordura humana na água. Só para você ter uma ideia, hein? Gordura humana na água. Foi a análise que foi feita na época ainda, né? Agora já passaram-se anos e anos aí, o pessoal resolveu o problema.
Mas, enfim. E é uma contaminação silenciosa, né? Logo acima tinha o cemitério, o poço artesiano ficava na parte baixa. Muito próximo ali, muito próximo. Então sempre é bom fazer esse cuidado aí e beber uma água de qualidade. 8:01 agora, 8:01. Programação aqui da Brescia Mais FM. Olha aí, a Secretaria Municipal de Saúde estará realizando uma ação especial de vacinação contra a gripe para facilitar o acesso da população à imunização. Então, esta ação vai ocorrer hoje em frente à Prefeitura de Nova Brécia, no horário das 14 às 16 horas e 30 minutos. Não deixe para depois, aproveite esta oportunidade. É hoje, então. Você que ainda não se vacinou contra a gripe, né? A equipe da Secretaria da Saúde estará em frente à Prefeitura vacinando aí as pessoas logo mais à tarde, hoje então, das 14 até as 16:30. Não perca a oportunidade aí, né? Programação aqui da Brescia Mais FM para você. Agora a temperatura está na casa aí dos 10 graus e a programação aqui do Visão Geral continua. Vamos trazendo agora aqui também os destaques com relação ao boletim informativo da Câmara de Vereadores de Nova Brécia, realizado na última segunda-feira, dia 8, sob a presidência do senhor vereador Sérgio Luiz de Mamã, com a análise das seguintes matérias. Pedidos de espaço. Solicitou espaço na próxima sessão da Câmara, que será realizada no dia 15 de junho de 2026, e o plenário aprovou. O senhor prefeito municipal Ângelo Antônio Barbieri, que fará manifestação e esclarecimento sobre o projeto de lei que reclassificou o cargo de auxiliar de serviços gerais, além de outras informações relativas ao Executivo Municipal de Nova Brécia. Também na próxima sessão ordinária da Câmara, estará presente o secretário municipal da Saúde e Meio Ambiente, senhor Fabiano Miller Lemos, que apresentará ao plenário da Casa o relatório municipal de gestão da saúde referente ao primeiro quadrimestre de 2026, compreendendo os meses de janeiro, fevereiro, março e abril de 2026. Acompanhe as sessões da Câmara ao vivo nos canais da Câmara de Vereadores de Nova Brécia, no YouTube e no Facebook. Próxima sessão ordinária, dia 15 de junho, segunda-feira, às 19 horas. Agora, 8:04, 8:04, Brescia Mais FM e o Visão Geral para você, seguindo por aqui, né, até às 9 horas da manhã, com as informações que interessam a todos. Tempo ainda continua nublado aqui no Vale, sujeito a chuvas no decorrer aí do período. Temperatura não mudou muito com relação aí à manhã de hoje, né? E a preocupação agora é com relação também a um possível El Niño, que deve trazer bastante chuva durante os meses aí, né, de julho, agosto, setembro, deve trazer bastante chuva aqui também para a região sul do Brasil. Olha, a Mega Sena acumulou prêmio principal, vai agora a 8 milhões de reais. Você costuma fazer aquela fezinha, né? Nenhum apostador acertou as 6 dezenas do concurso 3016 da Mega Sena realizado ontem. O prêmio acumulou
e está estimado agora em 8 milhões de reais para o próximo sorteio. Os números sorteados então foram 11, 19, 33, 52, 55 e 60. 40 apostas acertaram 5 dezenas e irão receber R$ 26.124,46 reais cada. 2.566 apostas acertaram 4 dezenas e irão receber R$ 671,27 reais cada. As apostas aí, né, para o próximo concurso podem ser feitas até quinta-feira às 20 horas, no horário aí então, né, de Brasília. Apostas podem ser feitas até às 20 horas de quinta-feira em qualquer lotérica do país ou pela internet, no site ou aplicativo da Caixa. E a aposta simples, com 6 dezenas, custa 6 pininha, R$ 6 aí então, né, a aposta. Você já fez aí a sua fezinha, a sua aposta na loteria? Aproveite, quem sabe, né? Quem sabe dá. Temos mais aqui também, com relação às demais modalidades aí de apostas nas loterias Caixa, nesta manhã aqui no Visão Geral. Confira comigo aqui então. Lembrando, a Mega Sena então vai pagar 8 milhões de reais amanhã, e a Loto Fácil paga hoje 2 milhões de reais. Ontem teve 5 ganhadores. Cada um, deixa eu ver quanto levou aqui. Vou dar uma curiosada, saber aqui como é, quanto cada um levou, né? Ontem então, 5 apostas ganhadoras, cada uma leva R$ 341.029. Tá bom, já ajuda. Aí depois da Loto Fácil temos aqui a Quina, que acumulou ontem e hoje vai pagar 10 milhões. A Lotomania teve um ganhador, foi na segunda-feira, e hoje paga 500 mil. Ainda a Time Mania vai pagar amanhã 300 mil. A Dupla Sena paga hoje 3 milhões e 100 mil. Ainda a Loteca vai pagar no dia 13 5 milhões. O Dia de Sorte paga amanhã 200 mil. Ontem teve 3 ganhadores no Dia de Sorte. Deixa eu ver, cada um vai levar um prêmio de 3 milhões 170 e... Não, peraí, calma. Aqui, agora sim, pulou. Agora, 3 apostas ganhadoras, cada uma levou aí 165 mil 347 reais. E agora então para o próximo sorteio, né, do Dia de Sorte, 200 mil reais. Ainda, a Super 7 vai pagar hoje 1 milhão e 400 mil e a Mais Milionária paga hoje 62 milhões de reais. É grana, é muita grana, né? Loteria da Sorte, na extração de ontem, o quinto prêmio, confira aqui. Quinto prêmio, 2.393, 2.393, 2.393. O quarto prêmio, 3.869, 3.869. O terceiro prêmio, Loteria da Sorte, extração de ontem, 9.864. 9.864. 9.864. Segundo prêmio, 3.604. 3.6204. 3.604. E o primeiro prêmio, 6.095. 612.095. 6.095, primeiro prêmio da Loteria da Sorte, então, né?
na extração aí de ontem. Muito bem. Números, então, das loterias

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1: Ok, de volta aqui na Brescia Mais FM. Visão Geral agora aí para você, trazendo mais informação para quem sintoniza 93,1. Brescia Mais FM, né? Manhã da quarta-feira. Vamos lá então, trazendo agora mais destaques. Atualização da jornada de trabalho entra em semana decisiva no Senado. Quem traz os detalhes aqui, Álvaro Couto.
2: O Senado Federal deve decidir nos próximos dias o caminho a ser percorrido pela PEC do fim da escala 6x1. Aprovada no fim do mês passado na Câmara dos Deputados, a tendência é que o texto seja avaliado na Comissão de Constituição e Justiça da Casa antes de ser submetido à votação no plenário. No texto original, fica estabelecido um período de transição de 14 meses para a entrada em vigor da jornada máxima de 40 horas e duas folgas remuneradas por semana, sem redução salarial. Enquanto não há avanços, senadores trabalham pela aprovação de um projeto alternativo, a PEC do Trabalho Flexível. De autoria do senador Rogério Marinho, do PL Potiguar, a proposta prevê maior autonomia e controle aos trabalhadores sobre a própria jornada de trabalho, podendo adaptá-la de acordo com as necessidades pessoais e profissionais. Além de Marinho, outros 35 senadores subscrevem a PEC do Trabalho Flexível. Um deles é o senador Hamilton Mourão, do Republicanos Gaúcho, que enxerga como vantajosa a liberdade contratual e negocial entre empregador e funcionário.
3: Se eu desejo vender a minha capacidade de trabalho para um empregador, eu tenho que ter a liberdade de discutir se eu vou trabalhar um dia, dois dias, três dias, quatro dias, quantas horas eu trabalharei para cada um desses dias, desde que eu entregue aquilo que o meu empregador deseja que eu entregue. Esse é o grande guarda-chuva que nós precisamos construir e sair dessa, vamos dizer, dessa armadilha que estamos colocados num debate populista, onde se diz que quem é contra uma mudança de escala e jornada de trabalho é contra o trabalhador.
2: Cerca de 1.200 entidades de todas as regiões do Brasil, entre elas a Confederação das Associações Comerciais e Empresariais do Brasil, a CACB, a Confederação da Agricultura e Pecuária do Brasil, CNA, e a Confederação Nacional da Indústria, CNI, assinaram um manifesto em apoio à proposta substitutiva. Para os empresários, o modelo permitirá ao trabalhador ter mais flexibilidade, é mais adaptável a determinados setores e mantém direitos já adquiridos, como 13º salário, férias, FGTS, aviso prévio e outros. De toda forma, Alfredo Cotaite Neto, presidente da CACB, alerta para a necessidade de aprofundar as discussões sobre o tema.
4: Encurtar o debate de um assunto complexo, o impacto direto na economia, no emprego, na sobrevivência dos negócios,

0: Isso não é responsável. Nós estamos falando de decisões que afetam o futuro do país. Isso exige tempo, discussão, equilíbrio, seriedade, não atropelo. Defendo que o Congresso tenha responsabilidade nesse momento e não aceite essa pressão por prazos artificiais e que coloque o Brasil acima de qualquer interesse imediato. O associativismo segue atento, atuante, porque quem gera emprego precisa ser ouvido.
1: Para aprovação no Senado, uma PEC precisa receber votos favoráveis de maioria qualificada em dois turnos, ou seja, 49 votos. Caso o texto tenha alterações substanciais, ele volta para a deliberação na casa de origem, nesse caso, a Câmara dos Deputados. Reportagem, Álvaro Couto.
2: Muito bem, está apertando o negócio por lá, o prazo parece que está se terminando. Vamos ver aí, né, como é que vai ficar agora. Depende dos senadores a questão aí da escala, né, o fim da escala 6-1, se vai ser aprovado ou não vai ser. Agora fica então com o Senado Federal. E o presidente da CNI defende PEC do trabalho flexível e diz que proposta preserva os direitos. Quem traz as informações é o repórter Marquesan Araújo.
3: A possibilidade de tornar a jornada de trabalho mais flexível, sem alterar direitos garantidos pela legislação, é defendida pelo presidente da Confederação Nacional da Indústria, a CNI, Ricardo Alban. Segundo ele, a proposta em discussão no Senado amplia o espaço para negociações entre trabalhadores e empregadores, permitindo acordos mais adequados à realidade de cada atividade econômica.
4: Estamos tornando a relação capital e trabalho uma relação negociável, que possa atender o anseio de quem quer trabalhar mais ou quem quer trabalhar menos. E com relação aos encargos sociais e os benefícios, ela não atinge nada. Todos vão ter, proporcionalmente, ao que trabalham, como é hoje. Só que ainda nós estamos flexibilizando mais ainda, que se numa relação, quer seja por questões setoriais, da necessidade de trabalho, quer seja por disponibilidade de trabalho, você possa negociar tranquilamente, como hoje já é previsto.
3: A medida está prevista na PEC 12 de 2026, apresentada pelo senador Rogério Marinho. O texto permite a adoção de jornadas flexíveis por meio de acordo entre as partes e mantém benefícios como 13º salário, férias, FGTS, INSS e aviso prévio, com cálculo proporcional às horas trabalhadas. A PEC recebeu apoio de entidades empresariais que afirmam representar mais de 40 milhões de empregos e cerca de 90% do Produto Interno Bruto brasileiro. Em manifesto, as organizações defendem a aprovação da proposta e argumentam que diferentes setores e ocupações exigem regras mais adaptáveis. Autor da PEC, o senador Rogério Marinho, afirma que o debate deve considerar os impactos da medida sobre as relações de trabalho e a economia.
5: O importante é que nós tenhamos a condição de fazer o debate de mérito, mostrarmos que de um lado nós defendemos a liberdade, do outro lado se defende o excesso de regulação. De um lado, nós estamos antenados com o que há de mais moderno no mundo, permitir a flexibilização da jornada, livre negociação. Do outro lado, se quer impor uma camisa de força tratando os desiguais de forma igual. Essa discussão de mérito precisa ser estabelecida.
3: Os defensores da proposta afirmam que o modelo pode beneficiar diferentes perfis de trabalhadores ao permitir maior flexibilidade na organização da jornada. A PEC segue em análise no Senado Federal. Reportagem Marquesan Araújo.
2: Muito bem, seguindo aqui na programação, vamos agora também um comentário do dia com José Paulo Valandro, oferecimento Dália Alimentos. 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Bom dia, José Paulo Valandro.
6: Bom dia, Ângelo, e bom dia, ouvintes do Visão Geral da Brécia, mais FM dessa quarta-feira, hoje, 10 de junho de 2026. Ângelo e ouvintes, as últimas notícias a respeito da guerra Estados Unidos e Israel-Irã dão conta de que os Estados Unidos bombardearam o território iraniano no dia de ontem em retaliação à derrubada de um helicóptero norte-americano no Estreito de Hormuz. O presidente Donald Trump já havia prometido responder ao ataque. Porém, na segunda-feira, o próprio Donald Trump havia anunciado um acordo de cessar-fogo Mas, nesse meio tempo, as forças iranianas atacaram um helicóptero norte-americano, o que desencadeou mais uma ofensiva dos Estados Unidos. Segundo o governo norte-americano, esta foi uma resposta ao que eles fizeram com o helicóptero das forças americanas na noite anterior. E no final da tarde de ontem, o Comando Central dos Estados Unidos, a CETECOM, anunciou em uma publicação à rede social X que a ofensiva de autodefesa é uma retaliação proporcional à agressão injustificada do Irã contra o helicóptero Apache. Segundo o CETECOM, os ataques contra Teerã foram lançados por volta das 18 horas, horário de Brasília. Em resposta, o Irã lançou bombardeios contra alvos dos Estados Unidos no Oriente Médio para retaliar o ataque norte-americano. Citando uma fonte militar, a agência de notícias iraniana Tasnim havia relatado que o inimigo iria enfrentar uma resposta decisiva caso cometesse outro ato malicioso sob o pretexto de um ataque a um helicóptero. Júlio Vintes, analisando todos os fatos, fica muito difícil acreditar num desfecho amigável, num acordo entre os países envolvidos. Se por trás disso existe uma guerra de narrativas, também existe uma imposição radical de ambas as partes, pois ninguém quer ceder. Então, como já se viu em várias oportunidades, manifestações de ambos os lados que haviam selado um acordo de paz, a partir de agora fica mais difícil acreditar que isso venha ocorrer nesses primeiros dias. Tomara que sejamos enganados. E com isso o mundo todo paga pelas consequências desses ignorantes e radicais envolvidos neste conflito. Ângelo.
2: Muito bem, então, o comentário do José Paulo aqui na programação Brescia Mais. Intervalo e a gente já volta.

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1: Já estamos de volta aqui no Visão Geral da Brescia Mais FM. 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E olha, a Secretaria Municipal da Saúde de Nova Brécia estará realizando uma ação hoje, é a ação de vacinação contra a gripe, para facilitar o acesso da população à imunização. Vai ser então em frente à Prefeitura, né, aqui de Nova Brécia, até para desafogar um pouco aí a movimentação junto à unidade básica. A equipe da saúde estará em frente à prefeitura aqui de Nova Brécia, então, no horário das 14 às 16h30 de hoje, para fazer esta vacinação. Aproveite, não esqueça seus documentos. Paulo, e agora a gente dá sequência na segurança pública e também o trânsito.
2: Começamos pelo trânsito. Um homem de 43 anos morreu após ser atropelado na noite de ontem na RS-162 em Senador Salgado Filho, região noroeste do Rio Grande do Sul. Conforme informações do Comando Rodoviário da Brigada Militar, o acidente aconteceu por volta das 19 horas. A vítima, que ainda não teve a identidade divulgada, era moradora de Senador Salgado Filho e morreu no local. O motorista do veículo envolvido no atropelamento fugiu após o acidente e até amanhã desta quarta-feira não havia sido identificado. As circunstâncias do caso serão investigadas. Uma jovem de 20 anos morreu em um acidente de trânsito no bairro Castelo Branco, em Caxias do Sul, na manhã de ontem. A colisão envolveu um Renault Clio e uma Mercedes-Benz B200, isso por volta das 7h30. Segundo a Polícia Civil, a vítima era motorista do Clio e morreu no local. Ela foi identificada como Rayane Camila Fernandes Kunz, natural de Caxias do Sul. A condutora da Mercedes, uma mulher de 51 anos, ficou ferida e foi encaminhada ao hospital. De acordo com a Brigada Militar, houve uma colisão lateral, seguida de saída de pista. Após a conclusão dos trabalhos periciais, os veículos foram removidos e o trânsito liberado. E, Ângelo, uma possível falha mecânica no ônibus que tombou na BR-290 Freeway em Glorinha, matando uma passageira e deixando outras 11 pessoas feridas, passou a ser uma das linhas de investigação da Polícia Civil após relato prestado pelo motorista do veículo. A hipótese ainda depende de confirmação pericial. Segundo o delegado Alexandre Fleck, a informação surgiu a partir do depoimento do condutor, que relatou ter percebido um possível problema mecânico antes da saída de pista. Há indícios não confirmados de que houve uma possível falha mecânica no eixo traseiro. O motorista relatou essa situação. Acreditamos que a perícia poderá confirmar ou afastar essa hipótese, afirmou o delegado. O acidente ocorreu na noite de sábado, no quilômetro 42 da Freeway, no sentido litoral à capital. O ônibus da empresa Expresso Nordeste havia saído de Curitiba, no Paraná, e seguia para Porto Alegre. Logo após o acidente, o motorista realizou teste do bafômetro, que apontou resultado negativo para consumo de álcool. A perícia técnica deverá apontar as circunstâncias que levaram ao tombamento do ônibus. Conforme aconteceu por volta das 22, o tombamento aí, ele aconteceu por volta das 22 horas e 20 minutos, quase chegando no domingo. Conforme a Polícia Rodoviária Federal, o veículo saiu da pista, percorreu cerca de 100 metros junto à defensa metálica e saiu em um barranco às margens da rodovia. E, infelizmente, a passageira Cleuci Isabel Melo Brum, de 69 anos, morreu em decorrência dos ferimentos. Outras 11 pessoas ficaram feridas, duas delas em estado grave. Segundo a atualização mais recente, 3 vítimas permanecem hospitalizadas em decorrência do acidente. 2 estão internadas no Hospital Cristo Redentor, em Porto Alegre, e uma segue em atendimento em Santo Antônio da Patrulha. Todos os pacientes apresentam um quadro estável. Durante os primeiros levantamentos, a Polícia Rodoviária Federal informou que não foram identificadas marcas de frenagem ou sinais de manobra brusca no trecho onde aconteceu o acidente. É, um acidente desse tipo, inclusive, nós passei por lá anteontem, e estavam retirando o ônibus do local. E é inexplicável que alguém saia, a não ser problema mecânico, que tenha dormido no volante. Ângelo, então, essas as informações relacionadas ao trânsito a nível de estado, exceto as ocorrências aqui da região dos Vales.
1: Pois é, e um rapaz ficou ferido ao perder aí o controle do veículo e bater, né, num paredão de pedras. Jovem de 18 anos ficou ferido em acidente registrado ainda na segunda-feira em Arroio do Meio. E foi nas proximidades do acesso ao posto JR no bairro Aimoré. De acordo com as informações, o condutor do Fiat Uno Mini, emplacado em Arroio do Meio, seguia sentido Encantado Lajeado quando perdeu o controle da direção, saiu da pista e colidiu contra o paredão de pedras às margens da rodovia. Com o impacto, o motorista ficou preso às ferragens. Foi necessário, né, chamar o corpo de bombeiros ali para realizar o desencarceramento da vítima. Após o resgate, o jovem foi encaminhado para atendimento no Hospital São José. O estado de saúde dele não foi informado. E equipes também da Brigada Militar e da Polícia Rodoviária Estadual estiveram no local. O motorista não possuía carteira nacional de habilitação. E um motorista ficou ferido após colisão, foi lá em Teutônia e envolveu aí um carro e um caminhão. O acidente foi registrado na IRS 128. Segundo informações da polícia, foi por volta aí das 10 horas da manhã de ontem, né, este acidente aí envolvendo um Corolla e placa de Santa Catarina e um morador de Teutônia que conduzia, né? A vítima apresentava ferimento considerados moderados. Os socorristas encontraram o condutor aí do veículo Corolla, com placas lá de Santa Catarina. Ele ainda estava dentro do carro após este acidente. E as circunstâncias da colisão entre o carro e o caminhão serão agora apuradas, né? Após o resgate, o homem foi encaminhado ao Hospital Ouro Branco. E aqui também uma outra informação é de que a retirada de caminhão causou lentidão na BR-386 em Pouso Novo. O veículo havia sido saído, né, da pista e tombado às margens da rodovia na noite da última sexta-feira ainda. E a operação de retirada começou ontem à tarde com bloqueio de uma das faixas. Conforme a Polícia Rodoviária Federal, ninguém ficou ferido neste acidente. José Paulo.
2: Vamos aos destaques da área da segurança pública. A nível de Estado, um homem foi condenado a 29 anos de prisão pelo assassinato da companheira, uma mulher de 65 anos, fato ocorrido em Viamão. A decisão foi tomada pelo Tribunal do Júri no dia de ontem. Os jurados reconheceram o crime como homicídio triplamente qualificado por meio cruel, com recurso que dificultou a defesa da vítima e caracterizado como feminicídio, além da prática de destruição de cadáver. O crime aconteceu em fevereiro de 2024, no bairro Cecília. De acordo com o Ministério Público do Rio Grande do Sul, a vítima, identificada como Maria Gualbertina de Borba de Melo, foi atacada com golpes de faca dentro do local onde morava e trabalhava. Depois, o corpo foi decapitado pelo companheiro. Ainda conforme a denúncia, o homem, que tinha 29 anos na época, foi preso em flagrante ao sair do imóvel com a faca utilizada no assassino. Ele segue detido desde então. A vítima mantinha um pequeno comércio no mesmo endereço onde foi morta. A atividade que exercia havia cerca de 10 anos. Ela também residia em uma casa nos fundos do estabelecimento. O relacionamento com o homem durava aproximadamente um ano e até então não havia registros de ocorrências anteriores e também não havia medidas protetivas. Condenado a 29 anos por esse crime bárbaro. E você vê aí que tem condenados do 8 de janeiro do suposto golpe a 27 anos, Anjo. Então essa pena aí ficou bem leve se comparado aos fatos. E um grupo investigado por simular a venda de gado inexistente foi alvo de uma operação do Ministério Público do Rio Grande do Sul na manhã de ontem. Segundo as investigações, o esquema teria movimentado mais de 100 milhões de reais. A ofensiva, batizada de Operação Boi Fantasma, resultou na prisão de 9 pessoas em Alegrete, sendo 8 preventivas e uma em flagrante. Segundo o Ministério Público, o esquema era comandado por um traficante conhecido como Rei do Gado, que atuava dentro da prisão em Uruguaiana. Ele foi transferido para a Penitenciária de Alta Segurança de Charqueadas. A operação foi realizada pelo Grupo de Atuação Especial de Combate ao Crime Organizado do Ministério Público, com apoio da Brigada Militar e da Polícia Penal. Durante a investigação, conduzida nos últimos 10 meses, foi identificado o esquema de lavagem de dinheiro do tráfico de drogas por meio da compra e venda fictícia de gado. Além de 8 mandados de prisão preventiva em Alegrete, foram cumpridos 35 mandados de busca e apreensão em Quaraí, Pelotas, Capão do Leão, Itaqui, Canoas e São Leopoldo, além de ações em presídios de São Gabriel, Uruguaiana e Cachoeira do Sul. Também foram executadas aí ordens judiciais em Palhoça e Joinville, em Santa Catarina. Houve o sequestro e a apreensão de 15 veículos e de um imóvel, além do bloqueio de mais de 100 milhões de reais em contas bancárias. Pelo menos 2 armas foram apreendidas durante a operação, além de uma quantidade de drogas que ainda não foi contabilizada. Como é que funcionava esse esquema? A organização criminosa, formada aí até por 30 pessoas, simulava a atividade agropecuária. Para isso, arrendou 2 propriedades rurais em Alegrete e utilizou laranjas, uma delas no nome de um familiar do principal investigado. O grupo emitia notas fiscais e guias de trânsito animal sem qualquer movimentação real de rebanho. Eles simulavam compra e venda de gado inexistente para dar aparência de legalidade às movimentações financeiras. Estavam aí esquentando o dinheiro, ou lavando dinheiro, 100 milhões de reais, segundo as investigações. E as duas mulheres que caminhavam na ciclovia em Passo Fundo serão investigadas por homicídio culposo pela morte do ciclista Cleucir Jorge dos Santos, de 54 anos, ocorrido na última quinta-feira. A informação foi confirmada pela Delegacia de Homicídios e Proteção à Pessoa de Passo Fundo, responsável pela investigação. Conforme a investigação, o motorista do veículo que atropelou o ciclista não deverá ser responsabilizado criminalmente pelo caso. Elas serão investigadas como autoras do acidente. Todos os cidadãos que usam a ciclovia para caminhada têm que ter consciência que estão utilizando essa via de forma errada. Pelas imagens, se nota que elas estão usando de forma errada, explicou a delegada Daniela Mineto, que investiga o caso. De acordo com a Polícia Civil, Cleucir trafegava pela ciclovia da Avenida Brasil, no bairro Boqueirão, quando colidiu com duas mulheres que caminhavam no espaço destinado aos ciclistas enquanto tentavam atravessar a via. Com impacto, ele perdeu o controle da bicicleta, invadiu a rua e acabou atingido pelo carro que seguia no sentido centro a Boqueirão. O condutor do Fiat Siena permaneceu no local, prestou esclarecimentos e foi submetido ao teste do etilômetro, que não apontou a presença de álcool no organismo. Cleucir trabalhava como motorista de aplicativo. Tá aí, então, duas mulheres que estavam caminhando no lugar errado, caminhando na ciclovia, provocaram o acidente e agora serão investigadas justamente pelo fato e poderão ser indiciadas por homicídio culposo, claro, sem intenção de matar. A investigação nesse caso segue em andamento. E, Ângelo, por fim, a Polícia Civil Gaúcha realizou na manhã de ontem uma operação policial contra um grupo criminoso que aplicava golpes em empresas de todo o Brasil. Até o momento da reportagem, 14 pessoas haviam sido presas. Os alvos se passavam por executivos e enganavam os funcionários cobrando transferências bancárias. Em um dos casos, uma corporação do Rio Grande do Sul perdeu cerca de 200 mil reais. A Operação Interface cumpriu 27 mandados de prisão e 60 de busca e apreensão em 6 cidades nos estados do Mato Grosso, Rio Grande do Norte, locais de onde operavam os golpistas. Ângelo, isso então relacionado à segurança pública a nível de estado, exceto as ocorrências aqui da região dos Vales.
1: Muito bem, um alerta, inclusive, Paulo, aqui aos produtores rurais, né? Fiscalização constata contaminação de arroio com dejetos bovinos após vazamento de esterqueira em Vesfália. O vazamento da esterqueira estava contaminando um arroio local, né, com os dejetos bovinos. Estourou ali a esterqueira e acabou espalhando, então, os dejetos. E a Patran também constatou poluição ambiental em uma propriedade rural. Fiscalização ambiental identificou risco de contaminação de recursos hídricos. Isto com relação a uma estrebaria, tá? Onde a patrulha ambiental da Brigada Militar de Estrela atendeu a ocorrência, né, de dano ambiental na propriedade. No município, no primeiro caso, o policiamento realizou a averiguação em uma propriedade na linha Berlim, após uma denúncia de lançamento irregular de dejetos bovinos no solo. foi constatado que o galpão utilizado para o confinamento aí dos animais, das vacas, não possuía sistema adequado para armazenamento e tratamento dos resíduos, como a esterqueira ou lagoa de contenção. Conforme apurado, os dejetos estavam sendo lançados diretamente no solo, em uma área próxima a um açude, gerando risco de contaminação ambiental. E aí, diante da irregularidade, foi lavrado um termo circunstanciado em desfavor do proprietário, né, de 41 anos, que também foi notificado a interromper as atividades relacionadas até a regularização da situação junto aos órgãos ambientais competentes. E na segunda ocasião, a guarnição então fiscalizou uma outra propriedade onde foi constatado então o rompimento, né, como a gente já falou, desta esterqueira de alvenaria com aproximadamente 100 metros quadrados de área. Né? Então, dois casos aí que foram registrados no município de Westfália, causando danos e prejuízo também aos proprietários. E olha só, um jovem atropelado no bairro Moinhos completa um mês internado no Hospital Bruno Borna. A vítima, que sofreu aí politraumatismo, fazia o uso de um skate quando foi atingido, né, por uma motocicleta. Também tem o caso aqui da polícia que prendeu um indivíduo que cultivava mais de 80 pés de maconha em casa. Isto ocorreu, foi na capital. Polícia acabou prendendo aí o homem, hein? Investigação, né, teve início após informações indicando que um indivíduo estaria cultivando maconha em sua residência, onde teria instalado uma estufa destinada ao plantio da droga. Aí os policiais realizaram diligências e monitoramento no endereço indicado e, diante dos indícios constatados, os agentes ingressaram no imóvel. Durante a ação, apreendidos 88 pés de maconha, aproximadamente 300 gramas da droga já pronta para consumo, balança de precisão, seladora e diversos equipamentos utilizados no cultivo das plantas. O suspeito, que não possuía antecedentes criminais, foi preso em flagrante e conduzido para os procedimentos legais. Após a lavratura do auto de prisão, ele foi encaminhado ao sistema penitenciário. Intervalo, a gente volta daqui a pouco com muito mais para você ligado aqui na Brescia.

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2: Agora sim, então, de volta aqui na programação, Brécia Mais FM, muito melhor com você. 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Bom, hoje, 10 de junho, Paulo, amanhã começa a Copa do Mundo. E o Neymar parece que não vai estrear no próximo sábado, quando a seleção brasileira vai ter a sua primeira partida na Copa desse ano aí, Paulo.
3: É, o que tudo indica, não. Ele não vai estrear e talvez nem no segundo jogo não esteja apto, não esteja 100% para atuar. Mas, como você disse, amanhã começa a Copa do Mundo, uma Copa do Mundo diferente, uma Copa do Mundo com 48 seleções, 48 representantes de seus países, e essa Copa terá 104 partidas distribuídas aí em 34 dias. É futebol que não acaba mais. O torneio contará com a inédita fase de 16 avos, com classificação dos 8 melhores terceiros colocados dos 12 grupos. Então, além dos dois primeiros, se classificam também 8 equipes, porque é isso aí justamente para facilitar a matemática. Você começa com 48 equipes, se classificam diretamente 24, ou seja, primeiro e segundo de cada grupo, e depois aí mais 8 melhores colocados como terceiros. Aí fica um número de 32 seleções, aí vai para o mata-mata e classificam 16, depois fica 8, depois 4, enfim, as semifinais e a grande final. Estava vendo aqui o desdobramento da seleção brasileira. A seleção brasileira compõe o grupo C, formada por Brasil, Escócia, Haiti e Marrocos. Primeiro jogo do Brasil é diante do Marrocos. O Brasil joga, então, no sábado, dia 13, depois volta a campo no dia 19, uma sexta-feira, para enfrentar o Haiti. E a terceira rodada, o último jogo do Brasil, é diante da Escócia, na quarta-feira, dia 24 de junho. E aí poderá ser um jogo decisivo. E o cruzamento do grupo C é com o grupo F. Se o Brasil ficar em primeiro do grupo C, ele pega o segundo do grupo F. Se ficar em segundo, ele vai pegar o primeiro do grupo F. O grupo F, que é composto por Holanda, Japão, Suécia e Tunísia. Então, um desses será adversário do Brasil na segunda fase, é claro, se o país passar. Então, nós temos aqui todo o carnê dos jogos, cruzamentos, enfim, tudo já está elaborado e o Brasil vai sabendo cada passagem aí quais serão os seus adversários. Mas primeiro tem que passar dessa primeira fase. É um grupo onde o Brasil pode, sim, terminar em primeiro, mas terá adversários difíceis: Escócia, Haiti e Marrocos. Então, Brasil estreando no sábado, às 19 horas, contra a seleção de Marrocos. A abertura será amanhã, então, em jogo que marca aí a primeira rodada, México e África do Sul, fazendo o jogo inicial às 16 horas. E o jogo será no México. Isso, então, de Copa do Mundo. Vamos falar de dupla Grenal. A dupla Grenal, o atacante do Grêmio, recebeu sondagens aí de clubes do Brasil e também do exterior. Mais um jogador do Grêmio recebeu sondagens do exterior. Além de Vieri e Gabriel Meck, André Henrique passou a receber consultas nos últimos dias. O centroavante perdeu espaço com o retorno de Bright White. Ele fez apenas 13 jogos na temporada, sem marcar gols ou dar assistências. Até o momento, nenhuma proposta oficial chegou para o centroavante ou para o clube. A Chapecoense fez uma consulta com o Grêmio, arcando aí com boa parte do salário do atacante, mas não há o interesse do jogador neste modelo de negócio. O Mirassol também procurou informações, mas não houve avanço. Nos últimos dias, Göztepe, da Turquia, deve enviar, isso nos próximos dias, esse clube da Turquia deve enviar nova proposta. O clube tentou a contratação ao final do ano passado. O Grêmio recebeu uma proposta oficial de 2 milhões de euros, cerca de 12 milhões e 700 mil reais. No entanto, o clube decidiu não levar adiante a negociação por considerar o valor abaixo do esperado para o atleta de 24 anos. Após ter a proposta recusada, o Grêmio renovou o vínculo do jogador até dezembro de 2028. André recebeu aumento salarial e o valor da multa rescisória para clubes do exterior foi reajustado. Então, o Grêmio não aceitou essa proposta de 12 milhões de reais e 700. Quer um valor um pouco maior. Realmente, o André Henrique no Grêmio, ele entrou várias vezes, parece um jogador sem vontade em campo. E na temporada passada, até que diversas vezes entrou bem quando entrava com o jogo em andamento. Ele saindo jogando não é o mesmo jogador. Eu esperava mais do André Henrique no Grêmio. Agora, como se vê, com a recuperação de Bright White, ele acabou perdendo espaço. Vieri e Gabriel Meck também estão na mira de clubes europeus. Se o Grêmio ter uma boa proposta, uma boa negociação que seja favorável aos cofres gremistas, com certeza o Grêmio vai vender um desses dois jogadores que precisa fazer caixa. E, infelizmente, quando o jogador sai das categorias de base e começa a render frutos para o clube tem que vender. A situação também é nos demais clubes brasileiros. Talvez Palmeiras e Flamengo, eles consigam manter um pouco mais esses jovens jogadores. Porque o futebol europeu, ele mira jogadores de pouca idade justamente para fazer caixa. Eles negociam bastante e também querem que os jogadores que contratam produzam para a equipe. Tanto o Grêmio como o Internacional estão praticamente em férias. No Grêmio tem jogadores voltando aí de lesões, que começam a trabalhar nesta quarta-feira na fisioterapia e na sequência deverão voltar. E o Inter definiu o segundo teste durante o período da parada para a Copa do Mundo. O adversário será o Mirassol, jogo em 11 de julho, daqui a um mês. A partida será disputada no estádio Beira-Rio e não terá a presença de público. Antes, o Inter enfrentará o Coritiba em 4 de julho, um sábado, em Porto Alegre. O confronto também será no Estádio Colorado, com portões fechados. O elenco colorado está de férias desde 1º de junho e retornará às atividades no dia 22, uma segunda-feira. A data irá marcar a volta dos jogadores aos treinos. Então, jogadores do Inter só voltam não na próxima segunda-feira, sim na outra segunda-feira, dia 22. oficialmente. O calendário do Inter prevê aí a primeira partida oficial para 22 de julho. O clube enfrentará o Cruzeiro pela 19ª rodada do Campeonato Brasileiro no Beira-Rio. É a última rodada do primeiro turno. Contudo, não está descartada a possibilidade de a CBF antecipar a realização desta rodada, principalmente se o Brasil não chegar à grande final da Copa do Mundo. No Campeonato Inter, hoje ocupa a 14ª colocação, com 21 pontos, um ponto acima do primeiro time da zona de rebaixamento. O Mirassol, adversário do segundo amistoso, ocupa o 19º lugar, com 16 pontos. O Mirassol está na zona de rebaixamento. Mirassol vem em recuperação, por isso que eu digo, olha, dupla Grenal, que se cuida. Ambos com 21 pontos, estão aí a um ponto do Santos, que é o primeiro da zona do rebaixamento. Ângelo, não sei se você tem mais alguma informação com relação ao esporte. É mesmo porque passamos das 9 horas.
2: Só lembrar aqui que a Argentina venceu a Islândia, né? Por 3-0 e amistoso disputado ontem, né, Paulo?
3: Ontem à noite. Último amistoso da Argentina antes do início aí da Copa do Mundo, de sua participação na Copa do Mundo de 2026. Ângelo, ficamos por aqui então com a nossa participação no Visão Geral da Brécia mais FM. Voltamos às 10h30 no Minuto Esportivo e depois às 11h30 no Atualidades. Bom dia, uma ótima quarta-feira a todos.
2: Muito bem, então, José Paulo Valandro, vamos ficando por aqui, né, com o programa Visão Geral desta manhã de quarta-feira. E na sequência tem a Jéssica com o programa Manhã Mais. Grande abraço para você e um bom dia. Logo mais à tarde, a gente se fala por aqui no Bailão da Mais. Até lá.

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1: Oi, gente, bom dia pra você! Tá começando o Manhã Mais aqui na tua Brecha Mais. Muito melhor com você na tua companhia. Manhã de quarta-feira, metade da semana, 10 de junho de 2026, 14 graus é a temperatura por aqui. Vamos juntos até as 11 horas e 30 minutos com muita música boa. Você participando, notícias, informações. No 37571259 é o telefone, 982192727 é o nosso WhatsApp para você mandar teu recadinho de áudio, de texto, fazer parte da programação que é feito, claro, sempre especialmente para você. 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A Copa do Mundo está chegando e ela nos convida a refletir sobre muito mais do que futebol. Ela nos lembra da força dos sonhos, da dedicação e da capacidade que temos de acreditar, mesmo quando o caminho parece difícil. Quantas vezes vemos um atleta levantar uma taça, mas esquecemos dos anos de treino, das derrotas, das lesões e das renúncias que vieram antes da vitória? A Copa nos ensina que grandes conquistas não acontecem da noite para o dia. Elas são construídas diariamente, com disciplina, com persistência e com fé. Também é um momento para pensar sobre união. Durante a Copa, pessoas diferentes se abraçam, torcem juntas, compartilham emoções e descobrem que há muito mais coisas que nos aproximam do que nos separam. Em um mundo tão acelerado e muitas vezes dividido, essa é uma lembrança valiosa. E talvez a reflexão mais importante seja essa: qual é a sua Copa do Mundo? Qual é aquele sonho que faz o seu coração bater mais forte? O que você está fazendo para chegar mais perto dele? Porque assim como os jogadores entram em campo representando anos de preparação, nós também entramos em campo todos os dias carregando nossos projetos, desafios e esperança. Que a chegada da Copa do Mundo nos inspire a

0: acreditar mais em nós mesmos, a valorizar o trabalho em equipe, a celebrar cada pequena vitória e a compreender que nenhum resultado define completamente uma trajetória. A vida, assim como o futebol, é feita de tempos difíceis, de reviravoltas inesperadas e de momentos inesquecíveis. O importante é não deixar de jogar, não deixar de sonhar e nunca perder a esperança que o próximo gol pode estar logo ali, à nossa frente.
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Manhã Mais de volta aqui na sua Brécia Mais. Manhã de quarta-feira, 10 de junho, 14 graus é a temperatura. 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Segue a programação por aqui, vai ligando, vai participando, vai interagindo comigo, pedindo o teu som na programação. Me conta o que você está fazendo nesta manhã de quarta-feira, enquanto ouve a Brécia Mais 93.1 no teu rádio, pelo site, pela Alexa, pelo aplicativo. Bom dia pra você. A Dani Macanhã está participando por aqui, né? Mandou recadinho e me disse, ó, na tua companhia, e tomando um chimarrão. Dani, beijo pra você. Obrigada pela audiência.

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0: É amanhã mais de volta aqui na tua Brecha Mais. Bom dia pra você. Vamos juntos até as 11h30. Muita música boa, muita informação. Você participando por aqui, fazendo parte da programação que é feito, claro, por você e pra você. Manda teu recado, pede teu som por aqui. 3757-1259, 982-19-2727. Pode interagir também pelas nossas redes sociais, Facebook, Instagram, Brecha Mais FM. 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Lembrando para você também que hoje à tarde acontece a vacinação contra a gripe, né? A Secretaria Municipal de Saúde estará realizando uma ação especial de vacinação contra a gripe para facilitar o acesso da população à imunização. Será em frente à Prefeitura Municipal hoje, então, dia 10 de junho, quarta-feira, das 14 às 16h30 ou das 14 às 4h30. Não deixe para depois. Aproveite esta oportunidade e mantenha sua saúde em dia. Lembre de levar documento com CPF. Hoje, então, das 14h30, vacinação contra a gripe em frente à Prefeitura Municipal. Graus é a temperatura e a música não pode parar por aqui.
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Estamos de volta aqui na tua Brecha Mais, manhã de quarta-feira, 10 de junho, 6 minutinhos faltando para as 10, 14 graus é a temperatura. Vamos ao Núcleo de Informações Hidrometeorológicas da Univates. Máxima prevista para hoje é 21 graus e 50% de probabilidade de chuva. As temperaturas não se elevam muito, mas durante a tarde o tempo fica agradável no Vale do Taquari. 3757-1259-982-19-2727 para você participar, para mandar teu recado, para pedir teu som na programação, para fazer parte por aqui, porque ela é feita para você, né? Para você curtir em casa, para você que tá trabalhando, para você que tá viajando, levando a Brecha Mais na carona. Muito obrigada pelo teu carinho, pela tua audiência. 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Chegando uma gauchesca na programação, César Oliveira e Rogério Melo, depois da lida. Bom dia para você.

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1: 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E segue a programação por aqui com o pedido do João Vitor de Nova Brécia, né? Pedindo Morena de Goiânia para a mãe Renata e para o pai Jair na programação.
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1: 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Muito obrigada pela tua companhia, pela tua audiência.
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0: Até mais, 29 para as 11. Bom dia.
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0: É hora do Minuto Esportivo no Manhã Mais desta quarta-feira, hoje 10 de junho de 2026. José Paulo Valandro, nossa dupla Grenal, enquanto uns têm férias, outros estão se ajeitando para voltar aos treinos, vai começar a Copa do Mundo.
2: Exatamente isso, Jéssica. Dupla Grenal está metade aí em férias, outros se recuperando de lesões, e a Copa do Mundo inicia amanhã. Bom dia, Jéssica. Bom dia a todos do Manhã Mais da Brescia Mais FM desta quarta-feira. E a Copa do Mundo 2026 terá seu início amanhã com a realização do jogo de abertura entre México e África do Sul. A partida, que terá solenidades oficiais, será disputada no Estádio Azteca, no México, inicia às 16 horas, horário de Brasília. E o Brasil estreia no sábado, dia 13, diante da seleção do Marrocos. A partida será disputada às 19 horas, horário de Brasília, no Estádio MetLife, nos Estados Unidos. Dupla Grenal, mais um jogador do Grêmio, recebeu sondagens do exterior. Além de Vieira e Gabriel Meck, André Henrique passou a receber consultas nos últimos dias. O centroavante perdeu espaço com o retorno de Bright White. Ele fez apenas 13 jogos na temporada sem marcar gols ou dar assistências. Até o momento, nenhuma proposta oficial chegou para o centroavante ou para o clube. A Chapecoense fez uma consulta com o Grêmio, arcando com boa parte do salário do atacante, mas não há interesse do jogador neste modelo de negócio. O Mirassol também procurou informações, mas não houve avanço. E o Nacional do Uruguai abriu negociações com o Inter para contratar Alan Rodrigues. Em um primeiro momento, a operação seria de empréstimo com opção de compra, mas as tratativas perderam força nos últimos dias. Conforme apurou a imprensa da capital, a decisão de não avançar com a transferência partiu do próprio Alan Rodrigues. Inter e Nacional chegaram a um acordo, mas a vontade do volante de permanecer em Porto Alegre pode impedir a concretização do negócio. José Paulo Valandro, do Minuto Esportivo da Brescia Mais FM. Mais esportes logo mais às 11 horas e 30 minutos no Atualidades. Bom dia.
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1: É o Manhã Mais de volta aqui na tua Brescia Mais FM 93.1. Muito melhor com você na tua companhia nesta manhã de quarta-feira, 10 de junho, 23 minutos faltando para as 11, 14 graus é a temperatura. 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E você também pode participar por aqui, manda teu recado, pede teu som na programação 3757-1259, 982-19-2727. Tem recadinho de áudio aqui da dona Marlene, ó, vamos ouvir?
2: Bom dia, Jéssica.
1: Bom dia.
2: E a Marilene, joga os carrinhos tomando chimarão.
1: Coisa boa.
2: Escutando a Brécia.
1: Oba!
2: Podia mandar meu ouvido de perfume com o JM?
1: Claro que vai tocar o vidro de perfume do JM por aqui. É vocês que mandam na programação. Pedido de ouvinte é sempre uma ordem por aqui.

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0: 10 minutinhos faltando para as 11. 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Vai ligando, vai participando, vai interagindo comigo, mandando o teu recadinho no 37571259 ou no 98219-2727.
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2: Emília Eduardo, conta essa história pra nós, hein? Coca-Cola.

Zepa Gaúcha na programação, é o pedido do Beto por aqui, pro Lécio, pra Jurema, um abraço pra vocês, obrigada pelo carinho.

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1: Sim, estamos de volta, Brecia Mais. 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E a dona Terezinha tá participando por aqui pedindo música, ó, brincando com a rima na escuta, né? Um beijo pra você, pro seu Elmo, obrigada pelo carinho, pela audiência. Ela que já insera sempre o recadinho assim, ó, abraço de coração, um beijo e até. Até amanhã. Quem também está participando por aqui é a Tânia, ó. Tem aniversariante hoje, a dona Francisca Ferla, que está completando 100 anos de vida. Ela que está participando da promoção do sorteio do bolo da padaria Paludo. E quem está homenageando é a Tânia, a família. Um abraço para todos os ouvintes e parabéns para a dona Francisca, né? Completando 100 anos de vida, que Deus abençoe. Muita luz, muita paz, muita saúde, bênçãos de Deus, né? Para poder aproveitar esse dia e esse novo ciclo, né, que está começando hoje. Parabéns, dona Francisca, participando também da promoção do bolo da padaria Paludo. Boa sorte. E um beijo pro meu pai e a minha mãe lá em Progresso, né? Seu Flávio, a dona Rosane, já preparando as coisas pro almoço e, claro, curtindo a programação da Brecia Mais.
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0: que honra, meninos! Que Deus abençoe a vida de vocês.
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1: É o Manhã Mais de volta aqui na tua Brecha Mais, 11 horas 20 minutos, 14 graus é a temperatura. 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Vai ligando, vai participando, ainda dá tempo de você participar por aqui. Faça como Sérgio Reginato, mandou um recadinho por aqui. Pediu e vai curtir na programação. Teodoro Sampaio, Água no Leite. Sérgio, obrigada pela companhia, pela audiência. Quem também ligou pra cá foi a dona Angelina, pedindo música pro neto, João Vitor, né? Pra avisar que o Shima tá pronto. 3757-1259-982-19-2727.
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1: É a Saideira por aqui, um beijo pra você, obrigada pela companhia, pela tua audiência. Daqui a pouquinho tá chegando o Atualidades com muitas informações e a programação segue por aqui na parte da tarde. A gente se encontra amanhã a partir das 10 da manhã, porque às 9 tem o programa do Crass por aqui. Um beijo pra você e até amanhã. 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
2: Bom dia, quarta-feira, 10 de junho de 2026. Começa agora na Brecha Mais FM, o Atualidades. Agora são 11 horas 32 minutos e a temperatura é de 14 graus.
3: Bom dia, confira os destaques desta edição.
2: Irã e Israel interrompem ataques após pedido de Trump, mas mantém ameaças.
3: Mega Sena acumula e prêmio vai para 8 milhões de reais.
2: Senado aprova proteção a trabalhadores resgatados de trabalho escravo.
3: Governo gaúcho alerta para golpe envolvendo falsos agentes de desenvolvimento da família.
2: Estratégia de vacinação contra dengue com imunizante do Butantan é interrompida temporariamente no Rio Grande do Sul.
3: E ainda a Copa do Mundo terá sua abertura oficial amanhã.
2: Atacante do Grêmio recebe sondagens do Brasil e de clube do exterior.
3: Também as notícias regionais, locais, da segurança pública e previsão do tempo.
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3: A apresentação de Jéssica Cor.
2: E José Paulo Valandro.
3: Programa Atualidades e vamos às notícias da área internacional.
2: Irã e Israel suspenderam os ataques mútuos após apelo do presidente dos Estados Unidos, Donald Trump. A suspensão dos ataques israelenses, no entanto, valerá apenas para bombardeios ao Irã e a ofensiva no Líbano seguirá. Os ataques israelenses no sul do Líbano continuarão com força total nos próximos dias e que haverá bombardeios também à capital Beirute, caso o grupo terrorista Hezbollah siga atacando o norte de Israel.
3: Agora faltando 25 minutos para o meio-dia, notícias nacionais.
2: O sorteio do concurso 3016 da Mega Sena foi realizado na noite de ontem em São Paulo. O prêmio para as apostas que acertassem as 6 dezenas era de 3 milhões e 200 mil reais. No entanto, ninguém acertou a faixa principal e o valor acumulou para 8 milhões de reais. Os números sorteados foram 11, 19, 33, 52, 55 e 60. Com 5 acertos, 40 apostas ganhadoras e receberão R$ 26.124. Já com 4 acertos, 2.566 apostas ganhadoras. Levarão R$ 671. A aposta mínima para a Mega Sena custa R$ 6,00 e pode ser realizada também pela internet até às 20 horas.
3: E o Senado aprovou ontem o projeto de lei 5.760 de 2023, que estabelece medidas para proteger trabalhadores resgatados de condições análogas à escravidão. O texto traz obrigações para os empregadores e também medidas de proteção social para os trabalhadores, como a inserção no seguro-desemprego, na Seguridade Social e a possibilidade de adoção de medidas protetivas, especialmente para os trabalhadores domésticos. O projeto vai à sanção do presidente Luiz Inácio Lula da Silva. O texto aprovado altera a lei do seguro-desemprego para garantir ao trabalhador resgatado até 6 parcelas de benefício. Também prevê o cruzamento de dados do Cadastro Nacional de Informações Sociais para identificar empregadores com vínculos suspeitos. Além disso, a proposta altera também a Lei Maria da Penha para assegurar o acolhimento emergencial das pessoas resgatadas, bem como a inclusão no Cadastro Único para Programas Sociais, o CAD Único.
2: Agora faltando 23 minutos para o meio-dia, Atualidades traz as notícias estaduais.
3: Após Após relatos envolvendo a presença de falsos agentes de desenvolvimento da família em visitas domiciliares, o governo do Rio Grande do Sul, por meio da Secretaria de Desenvolvimento Social, reforça que todos os profissionais estão oficialmente identificados por meio de uniforme específico de atuação no programa Família Gaúcha, que inclui boné, camiseta, colete ou jaqueta e crachá de identificação. Além disso, os agentes utilizam um veículo especialmente adesivados com emblemas do Estado, do programa e da parceria executora. Com essa identificação, os usuários do programa podem receber os agentes com segurança nas suas casas. Em caso de dúvida sobre a autenticidade dos profissionais, a família pode entrar em contato com o CRAS, o Centro de Referência de Assistência Social da sua região.
2: A Secretaria da Saúde reforça a determinação do Ministério da Saúde, divulgada na segunda-feira, de suspender temporariamente a estratégia de vacinação contra a dengue com a vacina produzida pelo Instituto Butantan. A medida tem caráter preventivo e foi adotada após a identificação de raros eventos adversos após a vacinação, cuja relação o imunizante ainda está sendo investigada. De acordo com informações do Centro Estadual de Vigilância em Saúde, o Rio Grande do Sul já recebeu 45.220 doses da vacina Butantan. Do total, cerca de 15 mil foram aplicadas em trabalhadores da área da saúde, único público para o qual está sendo destinado o imunizante no Rio Grande do Sul. Quem já recebeu a vacina deve observar seu estado de saúde por até 21 dias após a aplicação. Em caso de sintomas como febre, dor abdominal intensa, vômitos persistentes, sangramentos, tontura, sonolência excessiva, sinais de desidratação ou piora do estado geral, é importante procurar atendimento médico imediatamente.
3: 21 minutos faltando para o meio-dia, vamos agora aos destaques esportivos.
2: A Copa do Mundo 2026 terá seu início amanhã com a realização do jogo de abertura entre México e África do Sul. A partida, que terá solenidades oficiais, será disputada no Estádio Azteca, no México, e inicia às 16 horas, horário de Brasília. O Brasil estreia no sábado, dia 13, diante da seleção do Marrocos. A partida será disputada às 19 horas, horário de Brasília, no Estádio MetLife, nos Estados Unidos. Mais um jogador do Grêmio recebeu sondagens do exterior. Além de Vieri e de Gabriel Mack, André Henrique passou a receber consultas nos últimos dias. O centroavante perdeu espaço com o retorno de Bright White. Ele fez apenas 13 jogos na temporada sem marcar gols ou dar assistências. Até o momento, nenhuma proposta oficial chegou para o centroavante ou para o clube. A Chapecoense fez uma consulta com o Grêmio, arcando com boa parte do salário do atacante, mas não há o interesse do jogador neste modelo de negócio. O Mirassol também procurou informações, mas não houve avanço. E o Nacional do Uruguai abriu negociações com o Inter para contratar Alan Rodrigues. Em um primeiro momento, a operação seria por empréstimo com opção de compra. Mas as tratativas perderam força nos últimos dias. Conforme apurou a imprensa da capital, a decisão de não avançar com a transferência partiu do próprio Alan Rodrigues.
3: Inter e Nacional chegaram a um acordo, mas a vontade do volante de permanecer em Porto Alegre pode impedir a concretização do negócio.
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3: E a seguir, você acompanha as notícias da nossa região, da segurança pública, notas, avisos locais e previsão do tempo.

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1: Agora faltando 16 minutos para o meio-dia, atualidades de volta da Brecha Mais FM com oferecimento de Sicredi.
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2: Vamos agora às notícias regionais.
1: A Administração Municipal do Encantado realiza nesta quarta-feira às 17 horas a apresentação oficial do projeto de revitalização do centro, iniciativa que prevê mudanças na infraestrutura, mobilidade e uso dos espaços públicos da área central da cidade. O encontro é aberto à comunidade e acontece no Auditório Brasil, no Centro Administrativo Adroaldo Conzatti. Dois projetos concentram as principais intervenções: a requalificação da Rua Júlio de Castilhos e a criação de uma Rua do Esporte e Lazer. Segundo a Prefeitura, as propostas integram um planejamento voltado à modernização dos espaços públicos, com ações nas áreas de mobilidade urbana, acessibilidade, segurança, turismo e fortalecimento do comércio local. A expectativa da administração é que as intervenções tornem o centro de Encantado mais atrativo para moradores, visitantes e empreendedores. A execução das obras depende de financiamento externo. Durante a apresentação, a Prefeitura deverá detalhar as tratativas em andamento para captação de recursos junto ao Ministério das Cidades. Não há prazo definido para o início das obras. A apresentação desta quarta é também uma consulta à comunidade. A administração municipal destaca a participação dos moradores como parte do processo de planejamento urbano para os próximos anos.
2: Agora faltando 14 minutos para o meio-dia, vamos às notícias de Travesseiro. E os produtores interessados em adquirir mudas do viveiro da Fubra já podem realizar suas encomendas junto à Emater. O prazo para os pedidos segue aberto até o dia 30. De acordo com a organização, estão disponíveis diversas espécies de mudas com opções voltadas para diferentes necessidades do meio rural e ambiental. Para esclarecimento de dúvidas, consulta de valores e informações completas sobre as espécies disponíveis, os interessados podem entrar em contato pelo WhatsApp através do número 519-9793-3741.
1: E a Secretaria Municipal da Saúde de Travesseiro informa que a vacinação contra a gripe está liberada para todos os munícipes. Para receber a dose, basta comparecer ao posto de saúde, levando documento de identificação e, se possível, a carteira de vacinação. A imunização é a forma mais eficaz de prevenir complicações causadas pela gripe, protegendo a saúde individual e coletiva. 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
2: A Secretaria Municipal da Saúde, por meio do Departamento de Endemias, realizará a terceira edição do Mutirão de Limpeza contra a Dengue. A ação tem como objetivo recolher materiais que possam acumular água e servir de criadouro para mosquito Aedes aegypti, transmissor da dengue, zika e chikungunya. A atividade será realizada em dois finais de semana. No primeiro mutirão, que acontece no sábado, dia 20 de junho, pela manhã, será feito o recolhimento de ferros velhos, lonas de silagem e pneus na sede, Linha Cairu, Macuco e São Miguel. Já no sábado seguinte, dia 27, o recolhimento ocorrerá nas localidades de Picada Felipe Essen, Três Saltos Baixo, Três Saltos Médio, Três Saltos Altos, São João e Barra do Fão. A Secretaria da Saúde orienta os moradores a deixarem os materiais devidamente ensacados, amarrados e depositados na beira da estrada geral, facilitando o trabalho das equipes. A colaboração da comunidade é fundamental para eliminar possíveis focos do mosquito e contribuir para a saúde de todos. Mais informações pelo telefone 51-3759-1172.
1: Faltando 11 minutos para o meio-dia, o Atualidades traz as notícias de Coqueiro Baixo.
2: Programações do CRAS para esta semana, hoje quarta-feira, dia 10, serviço de convivência e fortalecimento de vínculos para adolescentes. Amanhã, quinta-feira, dia 11, pela manhã, reunião da MATE, Cogemas, em Ilópolis. Na sexta-feira, dia 12, às 13 horas, serviço de convivência e fortalecimento de vínculos para idosos com o Grupo da Melhor Idade Ativa. E sábado, baile em Roca Salles. Saída às 12 horas e 30 minutos.
1: O Conselho Municipal de Saúde e a Secretaria Municipal de Saúde convidam você para participar da etapa municipal da 18ª Conferência Nacional de Saúde. Será dia 12 de junho de 2026, às 13 horas e 30 minutos, no auditório da Prefeitura Municipal. Este é um momento importante para que cada cidadão possa contribuir com ideias, sugestões e propostas para melhorar a saúde do nosso município. A participação popular é fundamental para fortalecer o SUS e garantir que as decisões sobre a saúde sejam construídas com a voz da comunidade.
2: 9 minutos faltando para o meio-dia. Vamos agora às notícias de Nova Brécia. Com o boletim informativo da Câmara de Vereadores de Nova Brécia, sessão ordinária realizada no dia 8 de junho, segunda-feira, sob a presidência do senhor vereador Sérgio Luiz de Mamã e com análise das seguintes matérias. Pedidos de espaço.
1: Solicitou espaço na próxima sessão da Câmara, 15 de junho de 2026, e o plenário aprovou o senhor prefeito municipal Ângelo Antônio Barbieri, que fará manifestação e esclarecer sobre o projeto de lei que reclassificou o cargo de auxiliar de serviços gerais, além de outras informações relativas ao Executivo Municipal de Nova Brécia. Também na próxima sessão ordinária da Câmara, dia 15 de junho, estará presente o secretário municipal da Saúde e Meio Ambiente, senhor Fabiano Miller Lemos, que apresentará ao plenário da Casa o relatório municipal de gestão da saúde referente ao primeiro quadrimestre de 2026, compreendendo os meses de janeiro, fevereiro, março e abril de 2026.
2: Acompanhe as sessões da Câmara ao vivo nos canais da Câmara de Vereadores de Nova Brécia no YouTube e também pelo Facebook. Próxima sessão ordinária, segunda-feira, 15 de junho de 2026, às 19 horas. Vereador Sérgio Luiz de Mamã, presidente do Poder Legislativo Municipal.
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2: Agora faltando 6 minutos para o meio-dia, este é o Atualidades e vamos agora à agenda de festas.
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2: 4 minutos para o meio-dia. 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
1: Hoje o sol aparece com nebulosidade variada na região. E ainda há uma pequena chance de chuva fraca e isolada pelo vale. As temperaturas não se elevam muito, mas durante a tarde o tempo fica agradável. A máxima prevista é de 21 graus.
2: Amanhã, quinta-feira, o dia começa com o tempo firme e o sol ainda aparece no vale. O avanço de instabilidades associadas a uma área de baixa pressão favorece o aumento da nebulosidade e, ao longo do dia, podem ocorrer pancadas de chuva pontualmente fortes, acompanhadas de temporais isolados. As temperaturas não se elevam muito e ficam amenas. A previsão é de mínima de 10 e máxima de 17 graus.
1: Em Nova Brécia, o tempo apresenta-se instável, céu encoberto pela nebulosidade, temperatura de 14 graus e umidade relativa do ar em 51%.
2: O Atualidades fica por aqui.
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1: Boa tarde.
2: Boa tarde. 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
1: Oi, gente, por aqui Cris Costa, chegando na programação da Brescia Mais FM. Um ótimo almoço, meio-dia e quatro, desta quarta-feira, Dia Internacional do Sofá, né? 10 de junho já, rapaz. Amanhã começa a Copa do Mundo 2026, amanhã abertura oficial, né? E o Brasil estreando no sábado contra o Marrocos às 19 horas. Vamos lá. Como é que diz o italiano lá, o Ancelotti? Tá liberado a acreditar, né? Embora muitas pessoas aí não estejam acreditando na seleção. Gente, vamos lá que dá, né? Vamos lá que dá, gente. Que isso? Tá bom? Vamos lá então, meio-dia e quatro, a partir de agora a gente confere o melhor da música nacional e internacional, flashback, aquele bom e velho flashback pra você, entre meio-dia e uma da tarde. Entre uma da tarde e as três, nós rodamos aí o modão sertanejo, o melhor de bandas, o melhor da música gaúcha, e a partir de hoje, então, oficialmente, né, eu estou por aqui, estarei por aqui todas as tardes com você na Brescia Mais, durante as férias do Diego Martini, que está aterrissando neste momento em Pernambuco. Isso é para quem pode, né? Boas férias pro Diego aí, né? E nós vamos juntos, então, nos próximos dias aí. Sempre entre meio-dia e cinco da tarde tem Cris Costa aqui na Brescia Mais. Né? Durante esse mês aí, durante as férias do nosso colega Diego, tá bom? 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Senhoras e senhores, aumente o volume porque vai começar.

Domino Dance. Meio-dia e seis. Mande seu recado aqui no WhatsApp da Brescia. 519-8219-2727. Vamos viajar no tempo a partir de agora. Aperte os cintos. Boa viagem.

Carlos do Havaí, herdeiro da Pampa Pobre, aqui na programação do nosso Vale a Pena Ouvir de Novo. Antes, Cássia Eller, Malandragem, teve também Pet Shop Boys com Domino Dance. Meio-dia 18, ótimo almoço pra você, uma paradinha, a gente volta já já com as velhinhas aqui na programação da Brescia Mais FM.

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1: Já estamos de volta com Vale a Pena Ouvir de Novo, 12:30. Ótimo almoço pra você, uma excelente tarde, onde quer que você esteja, no trabalho, tá no carro, tá em casa, curtindo a programação da Prece a Mais. Uma ótima tarde. 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

Se vale a pena ouvir de novo na Brécia Mais FM. Muito melhor com você. Fechando mais um bloco de músicas, daqui a pouquinho a gente tá de volta. Segue participando aqui no nosso WhatsApp, que é o 519-8219-2727. Já voltamos.

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1: Já estamos de volta.
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1: Alô, Dani e Ricardo, estão ligados com a gente. Astronauta de mármore com nenhum de nós, que na Brecha Mais. 12 para 1.

0: Um pra uma.
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1: Muito bem, começando a partir de agora mais uma edição do Misturadão aqui na Brecha Mais, uma em uma. Ótima tarde pra você, Cris Costa por aqui. Lembrando, né, Cris Costa na Brecha Mais aí, durante as férias do Diego Martini. Sempre à tarde, entre meio-dia e 5 da tarde, estaremos juntos aí de segunda a sexta, tá bom? 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
1: 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Tá começando o bailão, misturadão da Brecha Mais, o melhor de sertanejo universitário, aliás, sertanejo raiz, né?
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1: Bandas e gaúchas pra você, 1 e 2, boa tarde.
3: Passei.

São com San Marino, preciso te falar, já já a gente tá de volta com mais aqui no nosso Misturadão, o melhor do sertanejo raiz, de bandas e música gaúcha, tá bom? Já já a gente volta com muito mais aqui na Brescia.

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0: Tomé e o Guardanapo.
1: Novo sucesso no Sul.
0: Daqui a pouquinho a gente volta com muito mais Misturadão. Segue participando, 51-3757-1259. WhatsApp é o 982-19-2727.
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1: Obrigado, gente. Vamos lá.

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0: Misturadão, deixa eu mandar um beijo pra dona Ellen aí, né? A patroa, tá ouvindo a gente encantado. 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
0: Essa aqui é a regravação aí da música deles. Milionário José Rico, na voz do filho, Sammy Rico e Zezé de Camargo.
2: 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Cantando o hino de uma lenda.

0: Muito melhor com você, Luiz Marenco, entrando no Bororé, aqui na programação do Misturadão. Fechando aí mais um bloco de músicas. Agora 16 para as duas, 17 graus a temperatura, uma ótima tarde para você. Daqui a pouquinho nós vamos falar sobre o tempo aqui, né? A previsão do tempo, como vai ficar o tempo aí, os próximos dias, se tem chuva. Aliás, eu já vou adiantar para você, viu? Os próximos dias tem chuva, hein? Chuva quinta e sexta-feira, sábado dá uma trégua aí, no domingo, pancadas de chuva. Portanto, quinta e sexta, 20 milímetros marcando na quinta e 25 milímetros marcando na sexta, é a previsão do tempo para você aqui na Brecha Mais.
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Voarei, voarei, aqui na programação da Brescia Mais FM. Esse é o Misturadão, melhor de bandas. Sertanejão raiz, é o modão, né? E a música gaúcha também pra você, até às 3 da tarde, tá bom? Entre 3 e 5 a gente tem o Conexão Pop, trazendo aí tudo que tá tocando no Brasil e no mundo. Daqui a pouquinho a gente tá de

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0: estamos de volta com mais Misturadão. 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Ótima tarde pra você, vamos lá, segue o Misturadão.
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Pito e Bordoneio pra bailar de colatada aqui na programação da Brécia Mais FM. Teve também Oswaldir e Carlos Magrão, Querência Amada, muita coisa bacana pra você, César Menotti e Fabiano, e ainda destaque nacional. Já já depois do intervalo comercial, tem mais Misturadão aqui na Brécia.

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3: E aí, é namoro ou sacanagem? 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

chance é grande aqui na programação do Misturadão da Brécia Mais. Antes, Grupo Querência Mercedita, teve Daniel, Eu Me Amarrei, Banda Modelo, Namoro ou Sacanagem. Daqui a pouquinho a gente volta com mais

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Mentirosas! Esse é o Corpo e Alma, né? San Marino com Bandida. Teve também Zezé de Camargo e Luciano. Mexe que é bom. Fechando mais um bloquinho aqui de músicas no Misturadão. Olha, eu quero lembrar você aí que a Secretaria Municipal de Saúde estará realizando uma ação especial de vacinação contra a gripe para facilitar o acesso da população à imunização, né? Em frente à Prefeitura Municipal de Nova Brécia, nesta quarta-feira, né? Hoje, portanto, das 14 às 16h30. Não deixe para depois. Aproveite esta oportunidade e mantenha a sua saúde em dia.

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3: Já estamos de volta aqui na Brécia Mais FM, muito melhor com você. Ótima tarde, 13 para as 3. 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Antes eu falava aqui da vacinação contra a gripe, né? Não esqueça, gente, começou às 2 da tarde e vai até às 4:30 da tarde, tá? Você de Nova Brécia, atenção, né? A Secretaria Municipal de Saúde está realizando uma ação aí de vacinação contra a gripe. Leve documento com CPF, tá bom? Pode ser a carteira de motorista aí. Hoje, portanto, em frente à Prefeitura Municipal, das 14 às 16h30, tem vacinação contra a gripe em Nova Brécia.
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Machuca os corações. Na voz de milionário marciano, decida. Aqui na Brecha Mais FM, fechando todas do nosso Misturadão. Misturadão que tá de volta amanhã, trazendo aí o melhor de bandas, modão sertanejo e o melhor do tradicionalismo gaúcho. Na sequência vem aí o Conexão Pop, uma paradinha rápida e a gente volta. Você vai participando no 51-3757-1259, no WhatsApp 51-98219-2727. Siga a gente nas redes sociais aí no Facebook e Instagram. É só procurar por Brecha Mais FM, tá bom? 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

0: curtir aqui, ó. É.
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0: A partir de agora, o que é sucesso no Brasil e no mundo, toca pra você aqui na programação. Ótima tarde, 3:03. Por aqui, Cris Costa. Vamos juntos até as 5 da tarde.

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0: perdida.
1: Eduardo Costa, imagina eu aqui na Brécia Mais FM. Fechando aí mais um bloco do Conexão.
0: A voz do povo.
1: É. Um beijo pra Luciana, tá ligada com a gente aqui na programação, mandando seu beijo aí, né? Tá adorando a programação musical aí, obrigado querida, valeu. Olha, você, quanto custa ver o Brasil na Copa, hein? Torcedor vende carro e cogita voltar desempregado para ver o Hexa. Felipe Rodrigues conseguiu férias, mas admite que pode perder o emprego caso o Brasil chegue à final. Por outro lado, Daniela Quaresma fará alto investimento para viajar com 4 pessoas da família. O pessoal se preparando aí para curtir a Copa, né? Enquanto faz as contas para realizar o sonho de acompanhar a seleção brasileira na Copa do Mundo de 2026, Felipe Rodrigues sabe que pode voltar para casa com 2 possibilidades: o Hexa ou o desemprego. Aos 41 anos, o torcedor conseguiu tirar 30 dias de férias exatamente no período de início do Mundial. O problema é que se a seleção comandada por Carlo Ancelotti chegar à final, a viagem vai durar cerca de 40 dias. Neste cenário, ele não conseguiria se reapresentar ao trabalho no prazo previsto. A decisão sobre o que fazer, porém, ficou para depois, né? É, rapaz, você vai pra Copa, vende o carro, pode voltar desempregado. Que isso, hein? Que loucura!

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Cristiano! Oi, Baldi! Aqui na Brescia Mais FM. Você ouviu antes o grupo Chocolate com Turma do Pagode? Alô, Virgínia! Falar em Virgínia! A influenciadora surpreendeu os fãs nesta quarta-feira ao apagar as fotos com Vini Júnior, que ainda aparecia em seu perfil no Instagram. Agora não consta mais em seu perfil nenhum dos cliques compartilhados durante o namoro, hein? Não se sabe se os cliques ao lado do ex foram deletados ou apenas arquivados pela influenciadora, que já está nos Estados Unidos para a Copa do Mundo. Pois é, né? Que coisa, rapaz. É que ela não, de repente não apagou, só arquivou, porque vai que volta, né? Daí bota tudo de novo as fotos. Olha, gente, você tem mais uns minutos aí para fazer a vacina contra a gripe em Nova Brécia, hein? A Secretaria Municipal de Saúde está realizando uma ação especial de vacinação contra a gripe para facilitar o acesso da população à imunização. Está acontecendo em frente à Prefeitura Municipal de Nova Brécia e vai até às 16h30. Não deixe para depois, aproveite esta oportunidade e mantenha a sua saúde em dia. Leve documento com o CPF. Daqui a pouquinho a gente volta com mais aqui na Brescia Mais. Lembrando que você pode mandar sua mensagem para mim, mensagem de texto, mensagem de áudio, para o nosso WhatsApp, que é o 519-8219-2727. Eu quero saber aonde você está ouvindo a Brescia Mais FM.

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com Ana Castela e Ilusão de Ótica. Fechando mais um bloco de músicas pra você aqui na programação da Brescia Mais. Daqui a pouquinho, a gente volta.

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0: Já estamos de volta com o Conexão Pop por aqui. Uma ótima tarde pra você, tarde de quarta-feira. Hoje, dia 10 de junho, né? Dia dos namorados tá chegando, é sexta-feira. Que beleza. E aí, você já comprou o presente pro seu namorado, pra sua namorada? Não esquece, hein? Não vai deixar sem aí, viu? Vamos lá, trazendo mais música, agora são 4h20, temperatura marcando 15 graus em Nova Brécia. Uma ótima tarde, segue por aqui o Conexão Pop.
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0: E agora tem Panda.

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3: Tá aí o som com um Sorriso Maroto e Ferrugem aqui na programação da Brescia Mais FM, fechando mais um bloquinho de músicas, né? Agora 4h29, daqui a pouquinho a gente tá de volta.

0: 6:04, boa tarde.
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Anderson com Jean Giovanni, Bruno e Marrone, Me Faz Odiar, aqui na programação da Brecha Mais. Música nova na programação, né? É isso aí. Me faz te odiar pra ver se eu te... Gente, eu tô indo nessa. Daqui a pouquinho tem o Ângelo De La Vie pra ficar com você aqui na Brecha Mais. Uma ótima noite de quarta-feira, bom finalzinho de tarde, boa noite de quarta pra você aí, tá bom? Amanhã eu tô de volta aqui ao meio-dia. Com Vale a Pena Ouvir de Novo.

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1: Tchau, Julinha.
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4: Olá, muito boa tarde, gente. Começando então, né, o Bailão da Mais aqui na Brescia Mais FM. Muito melhor com você. E aí, como é que tá a sua tarde? Tudo bem? Tudo legal? Show de bola? Maravilha então, né? Hoje é quinta-feira, 10 de junho, ano de 2026. Estamos começando então mais um Bailão da Mais aí pra você. 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Estamos eu, Ângelo Delavi, também o Júlio, aqui, né, na Brescia Mais FM. Júlio aí na mesa de som. Tudo bem, Júlio? Tudo certo? Dá um oi aí. Oi.
5: Oi!
4: Oi! Grande garoto! Vamos juntos aí, né? Até às 7 então, com muita música legal, informação, contando também com a sua participação no 3757-1259 e o WhatsApp 982-19-2727. Muito bom! Vamos lá então, né, com o nosso Bailão da Mais aí pra você. Sua participação aqui, olha, que é muito importante pra você então aí, né, participar, mandar aquele abraço, alô, curtir aqui a nossa programação na Brescia Mais FM aí, tá certo? O bailão que tá começando a partir de agora. Mais FM. Chiquito e Bordoneio.
6: E aí, Paulo

0: FM, muito melhor com você, né? Aí, Samarino por telefone, não. E antes teve também, antes teve ainda, pra gente conferir aqui na programação da Brescia Mais FM, antes do Samarino rodou o quê? Rodou o Chiquito e Bordoneio. É isso aí, segura a emoção, o Bailão da Mais está no ar. Diz aí.
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0: É o Bailão da Mais aí pra você, aqui na Brescia Mais FM. 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
0: Vamos lá.

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0: Vamos lá então, falar de esportes para você aqui na programação Brescia Mais FM. Sabe quantos árbitros irão embolsar aí, né, na Copa do Mundo? É, meus árbitros aí que estarão indo na Copa do Mundo, o que inclui aí os brasileiros, o Ramon Abate Abel, o Rafael Cláudio Vilton Pereira Sampaio. Bom, eles desembolsarão mais de R$500 mil, né, pela participação, né, na Copa do Mundo. Então, bom momento aí, né, para os árbitros, viu? E o valor pode aumentar caso eles se destacam, né? O objetivo da FIFA, segundo a imprensa internacional, é de ter os melhores árbitros do mundo no torneio. A informação foi divulgada pelo The Times e tem lastro em fontes ligadas aí ao corpo técnico. Para efeito de comparação, um juiz com o escudo aí da entidade internacional ganha R$7.600 por jogo no Campeonato Brasileiro. Se apitar uma partida em todas as 38 rodadas, recebe um total de R$288.800, quase metade aí do pagamento do Mundial. O valor repercutido na mídia inglesa é de US$100 mil, que equivale a R$518.620 em conversão direta. Isso é somente por bater cartão na Copa do Mundo. Se um árbitro for mantido para as fases finais, receberá um ou mais de um bônus, né? E Rafael Claus e Vilton Pereira Sampaio também participaram da edição de 2022 no Catar, mas foi só o segundo, né, que conquistou então aí essa bonificação. Depois de ter boas atuações em Senegal, e ele foi escalado então para o jogo das oitavas de final entre Holanda e Estados Unidos e das quartas entre Inglaterra e também a França. Até o momento, o único árbitro já ter ganho aí agenda, né, definida em 2026 é o Vilton Pereira Sampaio, que foi então escalado para chefiar em campo a partida de abertura da Copa no estádio Azteca entre México e África do Sul pelo Grupo A. Jogo esse que acontece amanhã na abertura então da Copa, 16h30. Minuto Esportivo na Brescia Mais FM, mais informações a qualquer momento.
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2: Ok. Seguindo então no Bailando Mais. Brescia Mais FM, muito melhor com você. 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Vamos lá, continuando por aqui, trazendo João Paulo e Daniel.

Fechando mais um bloco de música da programação, trazendo aí Portal da Serra, né? Sete dias da semana, Luiz Cláudio e a Tribo da Maneira. Também rolou aqui. Vamos lá, intervalinho, a gente já volta.

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2: Já de volta, né? Aqui na programação Brecha Mais FM. 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Quanto mais quente, melhor, né? 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Ok, 10 para 6. Daqui a pouquinho tem por aqui a hora da Ave Maria.

Brescia Mais FM, muito melhor com você, banda Porto do Som, amor de A a Z, né? Fechando a primeira hora aqui do nosso Bailão da Mais na Brescia Mais FM, muito melhor com você, continue ligado por aqui.

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2: Boa tarde, queridos filhos e filhas, que a paz do Senhor esteja com você. Povo de Deus, neste feriado de Corpus Christi, diga comigo, graças e louvores se deem a todo momento ao Santíssimo e Diviníssimo Sacramento. E vamos juntos neste feriado católico, colocar diante de Jesus, eu estarei convosco. Na Eucaristia, as nossas intenções, Pai, Filho e Espírito Santo. Amém. Amado Jesus, no final desta tarde nos lembramos da última ceia. E nesta semana em que celebramos a festa do teu corpo e teu sangue, Corpus Christi, queremos elevar a nossa prece, Jesus Eucarístico. Certos de tua presença real, como assim desejastes, fazei isto em memória de mim. Jesus Eucarístico, aceitai a minha oração neste entardecer do dia. Se for de vossa vontade, concedei-me a graça particular que agora apresento em oração. Jesus, vós dissestes, se vós permaneceis em mim e se minhas palavras permanecerem em vós, pedi o que quiserdes e o conseguireis. Concedei-me o que vos peço, pois quero viver em vós. É por isso, Senhor, que nesta tarde, por intercessão de vossa Mãe Santíssima, Nossa Senhora do Santíssimo Sacramento, peço ao Pai em vosso nome, Jesus, que me concedas o que desejo. Nossa Senhora do Santíssimo Sacramento, leve a teu Filho Jesus sacramentado na Hóstia Santa nossas preces, nossos clamores, nossas angústias e preocupações. Mãe do Santíssimo Sacramento, rogai por nós. Ave Maria, cheia de graça, o Senhor é convosco. Bendita sois vós entre as mulheres. E bendito é o fruto do vosso ventre, Jesus. Santa Maria, Mãe de Deus, rogai por nós, pecadores, agora e na hora de nossa morte. Amém.
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3: Já estamos de volta. Esta é a programação aqui da Brécia Mais FM, muito melhor com você. O Bailão da Mais aí que continua até às 7. Continuando então, né, com o nosso...
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1: Seguindo aqui na programação da Brescia Mais FM, muito melhor com você. Bailão da Mais, vamos nessa. 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Muito bem, meteorologia prevê para a noite de hoje aí tempo nublado, tá? Pode nublar hoje, né? E vai continuar nublado o tempo, inclusive amanhã também, tá? E a meteorologia, né, prevê que amanhã é quinta-feira, vamos ter aí então, ainda quem sabe um pouco de precipitação. E meteorologia aí que prevê, né, uma temperatura de 11 a 15 graus, tá? Pela manhã aí, né? E o alerta, então, da Metsu Meteorologia indica que nós vamos ter aí amanhã um dia onde o sol pode aparecer.

0: aparecer, mas também não se descarta a possibilidade de chuva, até porque terá muitas nuvens, né, aqui no Vale do Taquari, e então não se descarta aí, né, a previsão de chuva também para o dia de amanhã, tá, quinta-feira, né. E na sexta-feira vamos ter ainda alguma precipitação também. Ah, só para lembrar, amanhã, quinta, 20 milímetros de chuva aqui no Vale, tá? Sexta-feira, 25 milímetros de chuva. Aí no sábado não tem previsão de chuva, sabadão vai ser seco, algumas nuvens no céu. Domingo serão 3 milímetros de chuva aqui no Vale do Taquari. A temperatura não vai mudar muito com relação ao dia de hoje, com mínimas aí em torno dos 10, 11 graus e a máxima chegando aí aos 17, 18 graus aqui no Vale. Previsão do tempo para você.
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2: Isso aí, Bailando a Mais pra você então, Brescia Mais FM. 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
1: Crédito rural movimenta 433 bilhões de reais na agricultura empresarial. Câmara aprova avanço da PEC, que reduz maioridade penal para 16 anos. E ainda os destaques, nos destaques desta edição. Polícia Federal de Santa Cruz do Sul investiga turismo do emagrecimento. 6:30 na Brécia Mais FM, o Minuto da Notícia. Pois a retirada de um caminhão causou lentidão na BR-386 em Pouso Novo. Uma das faixas da rodovia ficou bloqueada no sentido interior capital durante os trabalhos. Neste momento, o trânsito flui normalmente. E também a outra informação é de que a Polícia Federal de Santa Cruz do Sul está fazendo um trabalho de investigação onde um esquema internacional de contrabando focado no chamado turismo do emagrecimento com medicamentos trazidos ilegalmente do Paraguai. O caso mais recente foi registrado na BR-386 em Lajeado. A Polícia Rodoviária Federal interceptou dois veículos e escondidos no painel, nas laterais do porta-malas, no motor e até no filtro aí do ar-condicionado, os agentes encontraram uma grande quantidade de medicamentos proibidos pela Anvisa. Entre os produtos estavam também substâncias experimentais perigosas e o chamado Monjaro do Paraguai. No total, a polícia localizou ampolas para rejuvenescimento da pele, anabolizantes e dezenas de caixas de canetas emagrecedoras irregulares, como a Retratutide e a Tirzepatida. A importação e venda dessas substâncias sem registro é considerada crime hediondo pelo Código Penal, com pena aí que pode chegar a 15 anos de reclusão. Segundo as autoridades, o uso clandestino desses remédios oferece risco à saúde. Os presos devem responder por associação criminosa. Pois o crédito rural destinado à agricultura empresarial e excluindo o Programa Nacional de Fortalecimento da Agricultura Familiar, PRONAF, somou 433 bilhões de reais entre julho do ano passado e maio deste ano no âmbito do Plano Safra 2025-2026. O montante é 5% inferior aos 458 bilhões de reais contratados no mesmo período da safra passada. Os dados, ainda provisórios, constam do Boletim de Desempenho do Crédito Rural, elaborado pelo Departamento de Financiamento da Secretaria da Agricultura e também Pecuária, o MAPA. Pois é, e a Comissão de Constituição e Justiça da Câmara dos Deputados aprovou hoje a admissibilidade de uma proposta que reduz a maioridade penal de 18 para 16 anos no Brasil. A medida representa um novo avanço da discussão no Congresso Nacional, mas ainda precisa passar por outras etapas antes de entrar em vigor. O parecer favorável foi aprovado por 44 votos a favor e 18 contra. Minuto da Notícia na Brécia Mais FM, mais informações a qualquer momento.
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1: Seguindo então com o Bailão da Mais na Brescia, 22 minutos faltando agora para 7. Vamos nessa, moçada, o bailão não para não.

0: Aí os atuais, aqui o sistema é bruto. Muito maravilha aí. Antes teve também, né? O Tchê Barbaridade, ele veio do Sul. Fechando aí mais um bloco de música, então. Intervalinho e o bailão volta daqui a pouquinho. Daqui a pouco também a gente vai trazer. Ah, hoje é quarta, né? Hoje é quarta-feira. Hoje não tem os números da Loteria da Sorte, né? Porque hoje é Loteria Federal e aí será divulgado somente mais tarde. Mas enfim, vem aí daqui a pouquinho muito mais música pra você. A gente toca o som que você gosta.
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2: De volta então na programação aqui Brécia Mais FM, muito melhor com você, Mercado Vian, aproveite, olha, faça compras no Mercado Vian, além de fazer economia, você vai concorrer no próximo sábado a um álbum da Copa do Mundo e algumas figurinhas também, né? 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Olá, continua aqui na programação.
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2: Essa então aqui no Bailando a Mais pra você.

0: César Menotti, Fabiano, aqui na Brescia Mais FM. Valeu demais sua companhia, agora 5 para 7. Daqui a pouco tem por aqui, então, né, a Voz do Brasil. A gente fala amanhã, 6 da manhã, aqui na programação da Brescia Mais FM. Valeu, gente, aquele abraço para você. Fique aí, então, com Os Monarcas e O Sistema Antigo. Valeu!
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0: suma importância para nós que hoje ele abrangeu todos os estados brasileiros. A maioria dos estados brasileiros estão com problema de os produtores liquidarem as suas operações, as suas dívidas nos bancos. E o que nós mais precisamos entender, e o governo também tem que entender, é que se nós não resolvermos o problema dos nossos produtores rurais hoje, nessa situação, nesse ano, nós poderemos ter um problema muito mais sério para o ano que vem, devido a todos os custos de produção que nós temos para o próximo.
1: Em Brasília, 19 horas.
2: Está no ar a Voz do Brasil. As notícias do governo federal que movimentaram o país no dia de hoje.
3: Olá, boa noite.
1: Boa noite para você que nos acompanha em todo o país.
3: Quarta-feira, 10 de junho de 2026.
1: Vamos ao destaque do dia: desenvolvimento ambiental.
3: Presidente Lula assina a nova política nacional de recuperação da Caatinga para, entre outras coisas, enfrentar a desertificação na região Nordeste.
1: E destina 2 bilhões de reais para ações do IBAMA e do ICMBio na bacia do Rio Doce, onde houve o desastre de Mariana.
3: Ações também incluem ampliação de parques nacionais no Piauí, Tocantins, Pará e Rondônia.
1: O presidente destaca que desenvolvimento econômico tem que estar aliado à preservação ambiental.
4: Aprender a ser capitalistas civilizados e não capitalistas destruidores da nossa floresta.
3: E ainda, o presidente recebeu hoje o resultado do trabalho do Conselho de Desenvolvimento Econômico Social Sustentável no último semestre.
1: O conselhão é formado por representantes dos setores empresarial, sociedade civil e membros do governo.
3: Pacto contra o feminicídio, mudança na escala de trabalho e transição ecológica estiveram entre os temas.
1: Você vai ouvir também investimento em pesquisa e inovação.
3: A gente conversa hoje com Luiz Antônio Elias, presidente da FINEP, a financiadora de estudos e projetos do governo do Brasil.
1: Ele vai falar do papel estratégico que a criação de novas tecnologias tem para o desenvolvimento do país e no posicionamento internacional do Brasil.
3: Hoje, na apresentação da Voz do Brasil, eu, Mariana Jungmann e Luciano Seixas.
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3: Contra o feminicídio, mapa do caminho para a transição ecológica, mudanças na escala semanal dos trabalhadores brasileiros.
1: Temas que foram tratados hoje na reunião do Conselho de Desenvolvimento Econômico Social Sustentável, o Conselhão.
3: O órgão consultivo reúne autoridades, pesquisadores, empresários, representantes de federações e de organizações da sociedade civil.
1: E eles apresentaram ao presidente Lula o resultado do trabalho ao longo do último semestre.
5: Da soberania nacional ao protagonismo global. Este foi o tema do encontro do Conselho de Desenvolvimento Econômico, Social e Sustentável, o Conselhão, que discutiu temas como o enfrentamento ao feminicídio, segurança pública, desenvolvimento sustentável e economia. O presidente Lula agradeceu o trabalho dos cerca de 200 conselheiros e reforçou a importância deles em temas que impactam em todo o país.
6: Eu queria agradecer a dedicação de cada mulher, de cada homem que assumiram a responsabilidade de participar desse conselho, de preparar propostas para ajudar o governo a fazer coisas diferentes, a fazer coisas apresentadas pela sociedade civil.
5: No tema de combate à violência contra a mulher, foi apresentado um balanço dos primeiros 4 meses do Pacto contra o Feminicídio, assinado pelos poderes Executivo, Legislativo e Judiciário. A primeira-dama, Janja Lula da Silva, destacou os resultados.
7: O tempo médio para análise das medidas protetivas de urgência caiu de 16 dias para cerca de 3 dias. Isso está acontecendo até com o mínimo de 2 horas a gente tem medida protetiva sendo emitida. E mais da metade das decisões, 53, já são proferidas no mesmo dia. Isso é o que importa. E a gente precisa falar muito sobre isso. As mulheres precisam ter essa informação.
5: Na área da economia, o ministro da Fazenda, Dario Durigan, ressaltou os avanços. Ele afirmou que o Brasil tem demonstrado estabilidade econômica, além de crescimento acima da expectativa, e defendeu o fim da escala 6 por 1, que aguarda a aprovação no Senado, como passo importante no combate às desigualdades.
8: Quem hoje já está na escala 5x2 é quem ganha mais, é quem teve tempo e muitas vezes oportunidade familiar de estudar por mais tempo. E quem está na escala 6x1 são os trabalhadores mais mal remunerados, trabalhadores negros, mulheres. Portanto, é um tema de desigualdade do mundo do trabalho encarar o tema da 6x1.
5: Durante o evento, foram destacadas várias políticas públicas recentes, que partiram de recomendações do Conselhão, como o programa Acredita, o Pacto pela Igualdade Racial e a Lei do Mercado de Carbono. Na área de meio ambiente, o conselheiro Matheus Silva, que é coordenador do Conselho Nacional das Populações Extrativistas e membro mais jovem do Conselhão, apresentou os resultados e disse que é preciso continuar avançando.
9: Sabemos reconhecer os nossos avanços, mas também sabemos que precisamos avançar muito mais, especialmente no acesso à terra e a crédito com o PRONAF, ainda muito distante dos nossos territórios, porque fortalecer a Amazônia é fortalecer o Brasil.
5: O Conselhão é um fórum consultivo que reúne centenas de representantes da sociedade civil, empresários, acadêmicos e movimentos sociais, para debater e propor políticas públicas e estratégias de desenvolvimento para o país. Ele foi retomado em 2023 e está em sua 7ª plenária. Reportagem Luciana Colares de Holanda.
3: Recursos para o meio ambiente, criação de novas áreas de proteção ambiental e uma nova iniciativa para a recuperação da Caatinga brasileira.
1: São algumas das medidas anunciadas pelo governo do Brasil nas comemorações pelo Dia Mundial do Meio Ambiente, celebrado em 5 de junho.
3: A repórter Gabriela Noronha acompanhou e traz os detalhes.
10: Recuperação da vegetação nativa aliada à valorização das comunidades tradicionais da Caatinga. Isso é o que propõe o novo programa Recatingar. A iniciativa do Ministério do Meio Ambiente e Mudança do Clima foi lançada nesta quarta-feira. E conta com um aporte inicial de 60 milhões de reais do Banco Nacional de Desenvolvimento Econômico e Social e do Banco do Nordeste. Dentre as ações previstas, está o enfrentamento da desertificação no bioma, que está presente em 10 estados e ocupa 11% do território nacional. Outras ações de preservação da Caatinga também fazem parte da Lei da Política Nacional para a Recuperação do Bioma, são sancionada nesta quarta-feira pelo presidente Lula, durante a cerimônia em alusão ao Dia Mundial do Meio Ambiente. O presidente lembrou que a sociedade brasileira está mais consciente para a proteção ambiental.
4: Houve uma evolução daqueles que defendem os quilombos, daqueles que defendem a remarcação da terra indígena, os capitalistas destruidores da nossa floresta.
10: O pacote de medidas anunciado nesta quarta-feira também incluiu recursos para a agenda ambiental brasileira. São 2 bilhões de reais para investimentos na bacia do Rio Doce, importante região hidrográfica do Sudeste brasileiro e fundamental para o abastecimento, economia e biodiversidade dos estados de Minas Gerais e Espírito Santo. Além disso, 834 milhões de reais do Fundo Clima serão investidos em projetos de restauração da vegetação nativa. Segundo o ministro do Meio Ambiente e Mudança do Clima, João Paulo Capobianco, o objetivo das novas medidas inclui não apenas a conservação do meio ambiente, mas também o fortalecimento da economia nas regiões afetadas.
11: Proteger o meio ambiente não é olhar apenas para as próximas gerações, é cuidar das condições de vida das populações brasileiras no presente.
10: Já o Fundo Amazônia, mecanismo financeiro de captação de doações internacionais para preservação e combate ao desmatamento na Amazônia, recebeu a doação de 270 milhões de reais do Reino Unido. E o número de doadores vem aumentando, como detalhou a diretora socioambiental do BNDES, Tereza Campelo.
12: Passamos, assim, nesse seu mandato, presidente, de 2 doadores para 9 doadores, mostrando que o Brasil tem compromisso com essa agenda para ajudar a salvar o planeta.
10: No campo da conservação ambiental, foram assinados atos que ampliam os parques nacionais da Serra das Confusões e de 7 cidades. No Piauí, e criam o Parque Nacional do Tanaru, em Rondônia, e a Área de Proteção Ambiental do Paleocanal do Rio Tocantins, no Pará. Reportagem Gabriela Noronha.
1: Talvez você ainda não conheça a FINEP, empresa financiadora de estudos e projetos.
3: Ela é ligada. Hoje nós conversamos com o presidente da FINEP, Luiz Antônio Elias, para saber mais sobre esse trabalho e sobre o novo momento da empresa, com o apoio de projetos de maior complexidade. Boa noite, presidente.
13: Boa noite, agradeço o convite. É muito importante para a FINEP estar aqui presente e apresentar os projetos que nós estamos fazendo nesse imenso Brasil.
3: Então, vamos justamente começar explicando melhor para o nosso ouvinte, para quem não conhece, que tipo de projetos a FINEP financia, qual que é o papel da empresa nesse desenvolvimento tecnológico do país?
13: A FINEP se consolida nessas últimas 5 décadas, ela foi fundada em 1967 como a instituição mais importante no fomento à infraestrutura científica, portanto aos laboratórios, à geração do conhecimento, à capacidade de desenvolvimento tecnológico, portanto às startups, às ICTs, e à capacidade de inovação no Brasil, oferecer crédito às empresas para que elas possam impulsionar as suas cadeias de valor e aumentar o valor agregado dos seus produtos. Mas ainda no momento de um risco geopolítico intenso, ou seja, nós vivemos um momento muito difuso a nível internacional. A ideia do multilateralismo se esgota e a percepção de que as políticas industriais devem estar cada vez mais retomadas. A FINEP também exerce o papel central na retomada da política industrial no Brasil.
1: Bem, para isso, a empresa recebeu um aporte de 3 bilhões e meio de reais para o financiamento de novos projetos, né? De onde vieram esses recursos e quais são as prioridades?
13: Os recursos de 3,5 bilhões, na verdade, eles advêm para a capitalização da FINEP. A FINEP, na verdade, esse ano deverá receber 17,7 bilhões de reais do FNDCT. O FNDCT é criado em 1969, é o maior fundo de desenvolvimento da América Latina para a área científica e para a área tecnológica e de inovação. Esse ano é um ano histórico. São 17,7. Além disso, nós teremos acesso, por determinação do presidente Lula, que colocou esta agenda na centralidade do processo de desenvolvimento brasileiro, mais 25 bilhões de reais para o crédito. Subentende que a FINEP deverá estar operando em processos de crédito direto e nas operações indiretas, mais na infraestrutura científica, quase 40 bilhões de reais esse ano.
3: Agora, o senhor mencionou na sua primeira resposta todo o contexto geopolítico que a gente vem vivendo, e existe um posicionamento estratégico da FINEP quando a gente fala da inserção internacional do Brasil, né? Porque a empresa acaba ajudando aí a definir onde o país vai apostar em desenvolver as suas pesquisas, seu desenvolvimento. Quais são essas áreas? Qual é a escolha estratégica nesse momento para o desenvolvimento de inovação no Brasil?
13: Nós estamos muito condicionados àquilo que se chama da nova indústria Brasil. No processo de reconstrução e transformação com o presidente Lula, nós entendemos que era necessário construir, por missões, uma nova estrutura industrial, baseada em capacidade científica, orientando a parte de inovação para a agroindústria, para a defesa, para a transformação digital, para a descarbonização, para perceber a mobilidade urbana, é necessário que a gente dê mais qualidade de vida à população em saneamento, e olhar também a base de infraestrutura para toda a parte de genética, ou seja, bioinsumos e biotecnologia. Isso acompanha a fronteira do conhecimento no mundo, que cada vez mais, pela emergência climática ou pelo olhar da introdução da inteligência artificial e pela robótica avançada, precisa ser alterado. Um dado importante para os ouvintes: 60% da pauta de exportação hoje brasileira ainda se condiciona a recursos naturais. Nós temos que ser protagonistas. Se queremos ser protagonistas, temos que cada vez mais incentivar a capacidade científica e olhar a fronteira do conhecimento, agregando valor ao produto nacional.
1: Presidente, a partir do desenvolvimento dessas novas tecnologias nesses setores, como fazer, como converter isso em desenvolvimento na melhora da vida das pessoas?
13: Isso melhora porque nós estamos apoiando projetos na área de vacinas, por exemplo. Nós estamos apoiando projetos na área de bioinsumos, que é necessário para a questão de alimentos. Nós estamos apoiando projetos na área de fertilizantes. estamos apoiando projetos relacionados à descarbonização. Portanto, isso, como o presidente Lula colocou muito claramente, nós estamos num momento de estabilidade e precisamos avançar em áreas que são estratégicas para o conhecimento brasileiro. Temos uma matriz energética extremamente limpa. Aproveitar isso nessa transição energética no mundo é colocar o Brasil naquilo que eu chamei no protagonismo social e no protagonismo internacional.
14: Pois é, e a FINEP vem recebendo mais recursos ao longo dos últimos anos, e isso também se converteu em projetos de maior complexidade que vêm sendo apoiados por
13: ela.
14: Com
13: certeza,
14: né?
13: Com certeza. A subvenção econômica que lançamos recentemente são 3,3 bilhões de reais na gestão da ministra Luciana Santos, são em áreas justamente que são o núcleo duro do conhecimento, para que a gente possa fazer a diferença. Em quê? Na agroindústria, na mobilidade. E uma questão importante, olhamos o social na agricultura familiar e na diferença, ou seja, nas assimetrias territoriais que a gente precisa corrigir, olhando a dimensão do Brasil, que é continental. Portanto, na subvenção econômica tem uma proposta de 300 milhões de reais para o Norte, Nordeste e Centro-Oeste impulsionar suas cadeias locais.
1: E como é que a FINEP atua em diferentes regiões do país para diminuir essa desigualdade?
13: Ela atua, na verdade, nesses segmentos que eu acabei de mencionar e percebendo também o local. Mais ainda, ela atua de forma vertical na estruturação de políticas com as fundações de amparo à pesquisa, nos programas que nós chamamos de Centelha e Tecnova, olhando o empreendedorismo local, olhando as startups locais, olhando as ICTs locais. Também impulsiona pela via do que eu chamei da infraestrutura, com as universidades. O hub do conhecimento está nas universidades. É preciso que a gente cada vez mais impulsione laboratórios de conhecimento que gerem capacidade e resultado para a sociedade brasileira.
14: Toda uma cadeia, né, presidente?
13: Toda uma cadeia.
14: Muito bem, nós conversamos com Luiz Antônio Elias, presidente da FINEP, a financiadora de estudos e projetos do governo federal. Muito obrigado pela sua entrevista à Voz do Brasil.
13: Eu que agradeço essa oportunidade para a FINEP e para o momento tão importante que essa instituição está vivendo hoje.
1: O novo PAC, Programa de Aceleração do Crescimento, já executou 90% dos recursos previstos até 2026.
3: São obras, programas e planos de governo que estão com andamento adiantado.
1: O programa prioriza as regiões mais vulneráveis do país e com menos acesso a serviços públicos.
15: Estradas, moradias, escolas, hospitais, obras de saneamento, energia e mobilidade urbana. Os investimentos em infraestrutura avançam em todo o país. Já foram executados praticamente 90% dos recursos previstos para o novo PAC até o final deste ano, o que corresponde a 1 trilhão e 200 bilhões de reais. Quase 11 mil empreendimentos contratados já foram concluídos. Entregas que ajudam a gerar emprego e renda no país, de acordo com Roberto Nami Garibe Filho, secretário especial do Programa de Aceleração do Crescimento.
16: Nós estamos batendo um recorde esse ano de investimento em infraestrutura. Isso fez sentir tanto na menor taxa de desemprego da história, que atingimos 5,4 se você pegar os 12 anos, e temos também a maior massa salarial. Nesses dados você consegue ver a presença do PAC, porque ele tem um efeito

0: prevenção de desastres e adaptação às mudanças climáticas, para aumentar a proteção da população, como explica o secretário Roberto Nami Garibe Filho.
1: Nós estamos investindo quase 16 milhões em prevenção ao risco. O nosso investimento, ele é distribuído, né, levando em consideração quanto cada cidade está, de alguma forma, suscetível a esse tipo de risco, tanto de alagamento como de encosta.
0: Roberto Nami ressaltou ainda os investimentos em mobilidade urbana. São quase 16 bilhões de reais destinados à renovação de frota, com a entrega de veículos menos poluentes e mais confortáveis para a população. Lançado em 2023, o novo PAC foi estruturado em torno da industrialização, da transição ecológica e da redução das desigualdades sociais e regionais. O programa estabelece critérios de seleção que priorizam regiões com menor índice de desenvolvimento humano, maior déficit de serviços públicos e menor capacidade fiscal. Reportagem Pablo Mundim.
2: Uma nova terapia desenvolvida por pesquisadores brasileiros pode mudar o cenário dos tratamentos de cânceres hematológicos, como os linfomas.
3: Segundo os resultados preliminares divulgados hoje, a terapia CAR-T-cell tem quase 90% de eficácia, com redução ou desaparecimento dos tumores.
2: O estudo contou com 100 milhões de reais do governo federal e já foi aplicado em 25 pacientes do Sistema Único de Saúde.
3: O ministro da Saúde, Alexandre Padilha, acompanhou a divulgação em São Paulo e comemorou os resultados.
4: Nós recebemos aqui os resultados preliminares, são muito animadores, mais de 87% de resultado positivo de pacientes que já tinham passado por outras formas de tratamento, tanto quimioterapia, radioterapia, transplante, e que vem agora no CAR-T-cell uma esperança nesse tratamento.
2: Mais 81 pacientes vão receber o tratamento até o fim do ano.
3: A expectativa é que, com a confirmação dos resultados e o registro sanitário da Agência Nacional de Vigilância Sanitária, a terapia passe a ser oferecida em todo o território nacional.
2: A partir da semana que vem, o contribuinte que quiser regularizar débitos com a União vai precisar de níveis maiores de segurança ao usar a conta gov.br.
3: A mudança acontece a partir do dia 15 de junho, quando passará a ser exigido os níveis prata ou ouro no aplicativo ou site.
2: Saiba como elevar a segurança da sua conta gov.br na reportagem de Márcia Fernandes.
5: Na Procuradoria-Geral da Fazenda Nacional, é possível consultar dívidas com a União, negociar e parcelar débitos, emitir guias de pagamento e certidões de regularidade fiscal. A partir de 15 de junho, pessoas físicas só poderão acessar o portal Regularize da Procuradoria utilizando contas gov.br com nível prata ou ouro. Usuários com conta bronze serão alertados sobre a necessidade de elevar o nível de segurança e, depois do dia 15, se mantiverem a conta bronze, terão acesso bloqueado. A coordenadora nacional de atendimento da Procuradoria-Geral da Fazenda Nacional, Raquel de Carvalho, explica que a medida busca aumentar a segurança de quem procura o órgão.
6: Essa medida foi uma medida de segurança para a proteção dos dados do cidadão e das transações que ele realiza dentro do portal.
5: A conta gov.br funciona como uma identidade digital. Ela dá acesso a mais de 4.600 serviços federais. Atualmente, existem 176 milhões de contas ativas no gov.br. Mais de 118 milhões já estão nos níveis prata e ouro, mais seguros. O nível bronze tem segurança básica, com autenticação apenas pelo CPF e senha cadastrada. Raquel de Carvalho, da Procuradoria, explica como aumentar o nível de segurança e mudar a conta gov.br para prata ou ouro.
6: Ele pode fazer isso por meio da autenticação bancária, ou então ele pode fazer um reconhecimento facial. Muito simples o procedimento. Ele pode fazer sem sair de casa.
5: Para regularizar a situação de dívidas com a União, acesse o site regularize.pgfn.gov.br. Reportagem Márcia Fernandes.
3: O Pix, sistema de pagamento instantâneo criado pelo Banco Central, que já virou queridinho dos brasileiros, será reconhecido como marca de alto renome.
2: A principal característica desse reconhecimento é a proteção da marca em todos os ramos da atividade econômica.
3: Isso impede que qualquer outra empresa utilize o mesmo nome ou termo semelhante, mesmo que seja para vender um produto ou serviço diferente do original.
2: Trata-se da primeira marca vinculada ao governo federal a contar com o reconhecimento pelo INPI, Instituto

0: Instituto Nacional de Propriedade Industrial.
1: Atenção, estudantes que ainda não fizeram a inscrição para participar do Exame Nacional do Ensino Médio.
0: O prazo está terminando, vai só até sexta-feira, dia 12.
1: Alunos de escolas públicas e beneficiários do Pé de Meia contam com a inscrição pré-preenchida esse ano. Mas, ainda assim, precisam entrar na página do participante e confirmar a participação.
0: Lembrando que as provas estão marcadas para os dias 8 e 15 de novembro desse ano.
1: A taxa de inscrição é de R$ 85,00 e pode ser paga até 17 de junho.
0: E essas foram as notícias do Governo do Brasil.
1: Uma realização da Secretaria de Comunicação Social da Presidência da República.
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1: Fique agora com o Minuto do TCU. Em seguida, as notícias do Poder Judiciário e do Congresso Nacional. Boa noite.
0: Boa noite para você e até amanhã.
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4: O Tribunal de Contas da União analisou as contas do presidente da República referentes ao exercício de 2025. Durante a sessão de hoje, o relator do processo, ministro Benjamin Zimler, apresentou a conclusão da avaliação técnica que verifica se os recursos do governo federal foram aplicados corretamente.
5: O Tribunal de Contas da União é de parecer que as contas atinentes ao exercício de 2025, de responsabilidade do excelentíssimo senhor presidente da República, Luiz Inácio Lula da Silva, estão em condições de serem aprovadas pelo Congresso Nacional com ressalvas.
4: Segundo a análise, as contas estão de acordo com os princípios constitucionais e legais. Apesar disso, o documento apresenta, além das ressalvas, alertas ao governo federal. Saiba mais em tcu.gov.br.
3: 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Você vai ouvir agora notícias do Poder Judiciário.
6: STF começa a julgar recursos contra a responsabilidade de redes sociais.
7: TSE aprova nova política de segurança da informação.
6: STJ define que pena por crime cometido sob livramento condicional começa após o fim do benefício.
7: Boa noite, eu sou o Arthur Filho.
6: E eu sou Walter Lima.
7: Plenário do Supremo Tribunal Federal começa a analisar recursos contra a tese do julgamento do Marco Civil da Internet.
6: O julgamento vai continuar na sessão de amanhã. Marta Ferreira.
8: O ministro Dias Toffoli começou o voto explicando que a tese fixada pela corte deve ser analisada a partir de uma posição institucional do Supremo Tribunal Federal e não considerando os votos individuais dos ministros. Sobre a questão da responsabilidade solidária, ele esclareceu que após a notificação, a responsabilidade do provedor de aplicações por omissão injustificada deve ser tratada como solidária. Já sobre o ponto da tese fixada pelo Supremo, que trata dos crimes contra a honra, Toffoli propôs um ajuste para substituir a expressão crime contra a honra por violação à honra por crime ou ilícito civil. O ministro vai continuar o voto na sessão plenária de amanhã.
7: Tribunal Superior Eleitoral aprova nova política de segurança da informação.
6: A ideia é reforçar a proteção dos sistemas eleitorais, das urnas eletrônicas e dos dados da Justiça Eleitoral. Estevam Furtado.
9: A medida reúne regras de segurança cibernética em todo o país. Já começa a valer após a publicação da resolução. Entre as mudanças estão a adoção de procedimentos padronizados para gestão de riscos, proteção de dados, controle de acesso, monitoramento de vulnerabilidades e resposta a ataques cibernéticos. A política também prevê uso seguro de tecnologias como inteligência artificial e computação em nuvem.
7: A pena por crime cometido durante o livramento condicional só começa a ser cumprida no dia seguinte ao fim desse benefício.
6: O entendimento é do Superior Tribunal de Justiça, Fátima Uchoa.
10: A tese definida pela terceira sessão deve ser observada por juízes e tribunais de todo o país. Um preso cometeu novo crime durante o livramento condicional e mesmo sem revogar o benefício, o Tribunal de Justiça do Rio de Janeiro contabilizou simultaneamente como pena cumprida o período em entre a prisão preventiva e o fim do livramento condicional, mas o STJ considerou não ser possível contar o mesmo período de prisão em duas execuções penais diferentes. Segundo o relator ministro Sebastião Reis Júnior, o STJ entende que se o livramento condicional não foi suspenso ou revogado até o fim do período de prova, a nova execução penal só deve começar no dia seguinte ao fim do benefício.
7: A Justiça do Trabalho itinerante chega este mês no Oiapoque, no Amapá.
6: Uma variedade de serviços de graça para a população. Marla Lacerda.
11: Todo mundo que mora nas aldeias de Manga e Espírito Santo, no estado do Amapá, pode aproveitar. Essa é a oportunidade para quem precisa colocar em dia a documentação jurídica, receber orientações sobre problemas trabalhistas e previdenciários, emitir documentos e até mesmo receber atendimento fisioterapêutico e psicológico. Informações sobre serviços, locais e datas no site do TST.
7: O Ministério Público Federal solicita que a União defina regras para garantir acessibilidade em sites públicos e privados.
6: A obrigação prevista na Lei Brasileira de Inclusão há mais de 10 anos ainda não é cumprida devido à falta de regulamentação. Vanessa Pereira.
12: Em agosto de 2025, o MPF expediu recomendação para que as diretrizes de acessibilidade digital fossem finalmente definidas. Mas passados mais de 9 meses, os pedidos do órgão não foram acatados. Agora, na ação, o MPF pede que o governo federal regulamente, em até 2 meses, o artigo 63 da Lei Brasileira de Inclusão, que torna obrigatória a acessibilidade na internet, e apresente, em até 4 meses, um plano de transição para adaptar os sites.
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7: A você, uma boa noite.
6: E até amanhã.
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13: Eu sou Paula Groba.
14: Eu sou Humberto Pinheiro.
13: E estes são os destaques de hoje do Jornal do Senado, que começa agora.
14: Aprovada a proposta que permite renegociação de dívidas rurais.
13: PEC que dá ampla autonomia ao Banco Central segue para o plenário.
14: Senado aprova piso de R$ 13.600 para médicos e dentistas. Proposta vai à Câmara.
13: Boa noite.
14: Boa noite.
13: O Senado aprovou a proposta que cria uma linha de financiamento com recursos do Fundo Social do Pré-Sal para a renegociação de dívidas de produtores rurais. O texto vindo da Câmara dos Deputados previa inicialmente que os recursos desse fundo deveriam beneficiar os produtores rurais prejudicados por calamidades públicas.
14: No Senado, o relator senador Renan Calheiros, do MDB de Alagoas, alterou a proposta para ampliar os casos em que os produtores podem ser beneficiados. A senadora Tereza Cristina, do Progressistas de Mato Grosso, defendeu a busca do entendimento com a equipe do governo antes da votação. Mas, diante da falta de acordo, a votação foi mantida pelo presidente Davi Alcolumbre. A votação em plenário foi simbólica e a proposta retorna à Câmara dos Deputados, já que foi alterada no Senado.
13: E agentes de saúde e de combate às endemias, profissionais que atuam em comunidades urbanas, rurais e indígenas, podem ganhar o direito a uma aposentadoria diferenciada. Uma proposta aprovada pela Comissão de Constituição e Justiça prevê o benefício para quem comprovar 25 anos de contribuição e de exercício da atividade, com idade mínima de 57 anos para mulheres e 60 para homens.
14: O texto também estabelece regras de transição e prevê apoio financeiro da União para ajudar estados e municípios a custear a medida. A PEC segue agora para o plenário com pedido de tramitação especial. Repórter Bruno Lourenço.
15: A proposta de emenda à Constituição diz que esses profissionais poderão se aposentar com idade mínima de 57 anos para mulheres e 60 anos para homens, desde que comprovem 25 anos de contribuição e de efetivo exercício na atividade. O senador Irajá, do PSD do Tocantins, destacou o papel indispensável desses profissionais na ponta da saúde, especialmente nas comunidades mais carentes.
16: Um um reconhecimento de um trabalho histórico dedicado por toda uma vida a essas pessoas que são brasileiros e brasileiras, que são, como eu costumo dizer, o SUS do Brasil de carne e osso. Eles são, sim, o SUS de carne e osso no Brasil e que nos representam em todos os lares brasileiros.
15: A proposta também cria regras de transição para quem já está na atividade. Além disso, considera a carreira como essencial e exclusiva de Estado, proibindo a contratação terceirizada ou temporária, salvo em casos de emergência em saúde pública. Para evitar o sufoco nas contas dos municípios e estados, a proposta determina que a União prestará assistência financeira complementar para compensar o aumento das despesas decorrentes das novas aposentadorias.
13: Ontem, o presidente do Senado, Davi Alcolumbre, alertou em plenário para a dificuldade de avançar com propostas que criam pisos salariais e novas despesas obrigatórias. Segundo ele, mais de 30 projetos em tramitação tratam de remuneração ou jornada de trabalho de diferentes categorias profissionais.
14: Davi Alcolumbre afirmou que reconhece a importância das reivindicações, mas defende que o impacto nas contas públicas precisa ser avaliado com cautela. O senador argumentou que a aprovação de um piso pode gerar pressão para a votação de outras propostas semelhantes e questionou se a União, os estados e os municípios teriam condições de absorver esses custos.
17: No ano de eleição, isso aqui é muito complexo, porque o que botar para votar isso aqui, todo mundo vai votar sim, por conta da eleição, e vai ter que arrumar 10 Brasil para pagar. E aí fica sendo eu o culpado que não quer dar um piso para o médico. Um piso para o médico que salva a vida das pessoas no pronto atendimento. Um piso para o enfermeiro. Meu Deus, bora dar. Mas o Brasil comporta isso? O Brasil vai resistir? As finanças públicas vão resistir? Na marcha dos prefeitos eles solicitaram que não votasse, porque o orçamento do Brasil não cabe.
13: Profissionais responsáveis pela confecção e adaptação de próteses e órteses ortopédicas podem passar a ter atividade regulamentada em todo o país.
14: O plenário do Senado aprovou o projeto que define as atribuições e estabelece os requisitos de formação para o exercício da profissão. Repórter Douglas Castilho.
18: O projeto voltou à análise a pedido da senadora Mara Gabrilli, do PSD de São Paulo, e define que protesistas e ortesistas são todos aqueles especialistas que profissionalmente tomam as medidas e confeccionam próteses, mas também aqueles que confeccionam palmilhas e calçados ortopédicos, mesmo que em oficina própria. Para além disso, há a exigência de que os profissionais participem de atualizações constantes a respeito das melhores práticas e modelos disponíveis. A senadora ressaltou os efeitos práticos da aprovação do projeto.
19: A gente está falando da regulamentação de uma profissão que vai mudar o destino do nosso país, que hoje demora 5 anos para entregar uma cadeira de rodas, entregar uma prótese, uma órtese, porque a gente não tem a regulamentação dessa profissão.
18: O processo de capacitação dos especialistas deverá ocorrer em escolas e cursos de educação técnica de nível médio e conteúdo multiprofissional de áreas como psicologia, biomecânica, fisioterapia e anatomia. O texto garante o ofício aos que estão no mercado há pelo menos 5 anos, comprovando o curso de atualização. O projeto vai à sanção presidencial.
13: E avançou no Senado a proposta que cria a Universidade Federal do Esporte.
14: Aprovado pela Comissão de Esporte, o projeto prevê uma instituição voltada à formação acadêmica e à pesquisa no setor. O texto segue agora para votação no plenário. Repórter Rodrigo Rezende.
20: Com sede em Brasília, a Universidade Federal do Esporte, UFSport, terá por objetivo promover o ensino, a pesquisa, a extensão e a inovação no campo da ciência esportiva. Também terá foco na formação e aperfeiçoamento de gestores da área e preocupação na inclusão de pessoas com deficiência. A senadora Leila Barros, do PDT do Distrito Federal, relatora da proposta, ressalta que essa é uma demanda antiga dos profissionais da área e que a expectativa é que a instituição auxilie na obtenção de bons resultados pelos atletas brasileiros.
21: A Universidade do Esporte era uma demanda do setor, né? A gente tem um potencial enorme. Então a gente sentia falta nesse setor, na área da ciência, da inovação, um espaço, um local em que a gente pudesse fazer essas atualizações e rapidamente chegar ao setor esportivo brasileiro.
20: Os recursos financeiros para a implantação e manutenção da UFSport virão do Orçamento Geral da União, mas com a possibilidade de auxílios e subvenções por entidades públicas e particulares. Também poderão ser feitos convênios para obtenção de recursos com instituições internacionais. Os cargos técnicos e docentes serão preenchidos por concurso público.
13: A Comissão de Constituição e Justiça aprovou a proposta que garante orçamento próprio e autonomia operacional ao Banco Central.
14: A PEC segue para o plenário, mas a liderança do governo pediu que a votação seja adiada por algumas semanas. As informações com o repórter Bruno Lourenço.
18: A proposta de emenda à Constituição aprovada na Comissão de Constituição e Justiça transforma o Banco Central de autarquia para entidade pública de natureza especial, com autonomia técnica, administrativa, orçamentária e financeira. Retira o Banco Central de vinculação a ministério ou a qualquer órgão ou sistema da administração pública e de tutela ou subordinação hierárquica. O relator, senador Plínio Valério, do PSDB do Amazonas, chegou a fazer um apelo para que a PEC, há mais de 2 anos sendo discutida, fosse votada.
0: O Banco Central precisa, essa autonomia, ela fortalece não só o sistema financeiro brasileiro, traz muita segurança para todos nós, cidadãos comuns.
18: O líder do governo, senador Jacques Wagner, do PT da Bahia, manifestou algumas discordâncias em relação ao texto, mas disse que não criaria obstáculo para a votação na CCJ.
1: Eu só estou dizendo que eu preciso responder ao meu ministro da Fazenda, que seja uma semana, 2 semanas, porque ele construiu um texto, eu apresentei na forma de emenda, Vossa Excelência rejeitou.
18: Por se tratar de emenda à Constituição, a proposta ainda precisa passar por 2 turnos de votação no plenário, onde terá que receber a aprovação de 49 dos 81 senadores.
13: E o Senado aprovou a indicação do ministro do Superior Tribunal de Justiça, Benedito Gonçalves, para o cargo de Corregedor Nacional de Justiça até 2028. Entre as atribuições do corregedor estão a apuração de denúncias e reclamações disciplinares contra magistrados e a fiscalização de atividades do judiciário.
14: Edição de Paula Grova e trabalhos técnicos de Eliseu Caires, o Jornal do Senado fica por aqui. Acompanhe agora as notícias da Câmara dos Deputados. Boa noite.
13: Boa noite e até amanhã.
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22: Comissão da Câmara aprova a redução da maioridade penal para 16 anos.
23: O plenário ratifica acordos comerciais com Singapura e nações europeias.
22: Parlamentares lançam agenda com pautas prioritárias para as mulheres.
24: Boa noite. Congresso Nacional apresenta a agenda legislativa Mulheres do Brasil. O repórter Luiz Cláudio Canuto acompanhou o evento e tem mais informações.
25: A criação de cotas femininas em vagas no Poder Legislativo é uma das prioridades apresentadas por deputadas e senadoras para este ano. O projeto faz parte da agenda legislativa Mulheres do Brasil, que foi lançada em sessão solene do Congresso Nacional nesta quarta-feira. A agenda destaca leis já aprovadas e que precisam de apoio para implementação e também projetos que estão sendo analisados na Câmara e no Senado, considerados mais relevantes para desenvolvimento de ações com impacto na vida da mulher na sociedade. A mudança que cria cotas de 20% para mulheres nos legislativos federal, estaduais e municipais está no projeto que institui um novo Código Eleitoral no Brasil e consolida leis e resoluções do Tribunal Superior Eleitoral em um único texto para simplificar as normas eleitorais e processuais do país. A coordenadora dos Direitos da Mulher na Câmara, deputada Jaque Rocha, do PT do Espírito Santo, afirma que apenas por meio da elaboração de leis, do aperfeiçoamento das políticas públicas e da fiscalização das ações do Estado, ocorre o aumento das oportunidades para os brasileiros.
26: A democracia só se fortalece quando mais mulheres participam da vida pública e têm as suas vozes representadas nas instituições. Mas a presença não se resume a números ou a estatísticas, porque quando uma mulher ocupa a política, não é apenas uma cadeira que se preenche, é a democracia que se amplia.
25: A deputada Tabata Amaral, do PSB de São Paulo, é coordenadora do Eixo de Atuação Partidária e Processos Eleitorais do Observatório Nacional da Mulher na Política, da Câmara dos Deputados, e destacou como conquistas recentes o aumento da licença paternidade a partir do ano que vem. Ela também lembrou a lei da distribuição de absorventes em farmácias populares e a lei que estabelece a referência em escolas das mulheres importantes na história do Brasil. Também se referiu à lei que cria cotas para a presença de mulheres em conselhos de empresas públicas e mistas. feministas.
2: A gente precisa ter nesses conselhos pelo menos um terço de mulheres. E dentro desse um terço reservado para mulheres negras e para mulheres com deficiência. Como a senadora Dorinha trouxe, não dá para travar a luta por igualdade sem olhar para as mulheres negras, sem olhar para as mulheres com deficiência. Então essa é uma grande vitória que nós tivemos.
25: A agenda legislativa do Grupo Mulheres do Brasil foi elaborada pela Secretaria da Mulher numa parceria entre deputadas e senadoras. A agenda legislativa apresentada neste ano tem 7 eixos: enfrentamento à violência contra a mulher, participação política e representatividade, autonomia econômica e trabalho, saúde da mulher, orçamento sensível ao gênero, educação e formação e violência digital, além de inteligência artificial e ambiente online. Da Rádio Câmara de Brasília, Luiz Cláudio Canuto.
4: Economia. Luiz Lima, do Novo do Rio de Janeiro, menciona editoriais da imprensa que criticam a condução econômica do governo federal e o aumento dos gastos públicos. Ele alerta que a redução da jornada de trabalho pode agravar o desequilíbrio fiscal do país.
5: Na opinião de Luiz Lima, a redução da jornada afeta trabalhadores comissionados, como garçons e vendedores, e força pequenos comércios a aumentarem suas despesas com contratações. Ele avalia que a inflação dos alimentos vai corroer ainda mais o valor real do salário mínimo.
4: Tadeu Venere, do PT do Paraná, rebate as propostas de privatizar os Correios e Telégrafos diante do déficit financeiro. O parlamentar argumenta que a lógica puramente comercial para a estatal prejudicaria o atendimento a pequenos municípios e regiões isoladas.
5: De acordo com Tadeu Venério, os Correios exercem um papel social indispensável na distribuição de benefícios e na integração nacional, que não pode ser medido apenas pelo lucro. Ele cobra apoio do parlamento e do governo para valorizar os trabalhadores e recuperar o caixa da empresa.
4: Trabalho. Denise Pessoa, do PT do Rio Grande do Sul, apresentou projeto que institui medidas para o acolhimento de trabalhadoras após o fim da licença maternidade. A deputada justifica que o período de retorno ao trabalho costuma ser marcado por demissões e exclusão profissional.
5: O projeto de Denise Pessoa estabelece que empresas com mais de 20 funcionários adotem programas de atualização e preservação de cargos para as mães. Segundo ela, o mercado de trabalho não pode obrigar que elas escolham entre a carreira profissional e a maternidade.
4: Política. O Conselho de Ética aprovou nova suspensão por 60 dias do deputado Marcos Polon. A repórter Noelle Nobre acompanhou a votação.
8: O Conselho de Ética e Decoro Parlamentar da Câmara dos Deputados aprovou a suspensão do mandato do deputado Marcos Polon, do PL de Mato Grosso do Sul, por 60 dias. A punição foi recomendada pelo relator do caso, deputado Ricardo Maia, do MDB da Bahia. Marcos Polon é alvo de uma representação apresentada pela mesa diretora da Câmara. Ele é acusado de ter feito declarações de cunho ofensivo e depreciativo contra o presidente da Câmara, Hugo Mota, durante manifestação em Campo Grande, em agosto do ano passado. Marcos Polon disse que recorrerá da decisão à Comissão de Constituição e Justiça. A decisão final será do plenário da Câmara.
9: Estamos caminhando para um novo tipo de, abre aspas, democracia, onde o judiciário modula as leis e acaba punindo as pessoas por emitir opiniões. E isso jamais poderia adentrar nesse recinto. É que nessa casa aqui se encontram 100% dos votos válidos.
8: Em maio, o deputado Marcos Polon já teve outra decisão pela suspensão do mandato por 60 dias, aprovada pelo Conselho de Ética por ter ocupado a mesa diretora da Câmara em uma sessão do plenário de agosto de 2025. Polon recorreu à CCJ da decisão. Da Rádio Câmara de Brasília, Noelle Nobre.
4: Eleições.
5: Hildo Rocha, do MDB do Maranhão, analisa pesquisas de intenção de voto para o governo estadual e cita estudos sobre comportamento eleitoral para defender que governos bem avaliados tendem a influenciar a escolha de sucessores.
4: Hildo Rocha afirma que o cenário no Maranhão ainda pode mudar até as eleições, apesar dos levantamentos divulgados nos últimos meses. Ele avalia que a presença dos pré-candidatos na capital e no interior do estado deve pesar na formação do voto.
5: Valdir Trindade, do Republicanos da Paraíba, assume uma
24: cadeira na Câmara e em seu discurso de posse afirma seu compromisso em priorizar a justiça social e a defesa da Constituição. Segundo ele, seu mandato vai focar no amparo às famílias e pessoas mais vulneráveis de seu estado.
6: Defensor de políticas públicas voltadas à dignidade humana, Valdir Trindade afirma que o desenvolvimento do país deve ser medido pelo cuidado com as pessoas. Ele agradeceu o apoio de lideranças paraibanas e prometeu atuar firmemente para deixar a marca de trabalho no Legislativo.
7: Segurança Pública.
24: A Comissão de Constituição e Justiça da Câmara deu aval à proposta que reduz a maioridade penal de 18 para 16 anos. Rodrigo Dazaelli, do PL de Mato Grosso, celebra a mudança porque acredita que os jovens nessa faixa etária já possuem plena consciência de seus atos.
6: Nas palavras de Rodrigo Dazaelli, a medida atende ao anseio das famílias brasileiras por leis mais rígidas e combate à impunidade. O parlamentar assinala ainda que a redução penal abre espaço para discutir também novos direitos aos jovens, como uma permissão para dirigir.
24: A repórter Paula Bittar acompanhou a votação na CCJ e tem mais informações sobre as discussões em torno da proposta.
10: A Comissão de Constituição e Justiça da Câmara aprovou por 44 votos a 18 a proposta que reduz a maioridade penal dos atuais 18 para 16 anos de idade. Atualmente, jovens que cometem infrações graves cumprem medidas socioeducativas de internação por no máximo 3 anos. A proposta principal previa originalmente a plena maioridade civil e penal aos 16 anos. Isso significa que, além de responderem por crimes como adultos, os jovens passariam a ter todos os direitos da vida adulta, como casar, celebrar contratos e dirigir. O texto tornava ainda o voto obrigatório aos 16 anos e reduzia a idade mínima para se candidatar a cargos como de vereador. Mas o relator da medida na CCJ, deputado Coronel Assis, do PL de Mato Grosso, retirou as modificações na esfera civil, prevendo exclusivamente a punição criminal de jovens acima de 16 anos. Assis explicou que retirou a parte dos direitos civis para garantir que o texto tratasse de apenas um assunto, evitando, segundo ele, confusão jurídica. Além da proposta principal, ele também apresentou parecer favorável a outras duas propostas que estavam sendo analisadas em conjunto. Uma delas sugere a redução da maioridade penal apenas em casos excepcionais, como crimes hediondos ou crueldade extrema, após avaliação técnica do jovem. Já a outra propõe a redução geral para 16 anos em todos os crimes e estabelece que adolescentes de 12 a 16 anos também respondam criminalmente se cometerem crimes com violência, grave ameaça ou contra a vida. Segundo o Coronel Assis, a aprovação das propostas atende à vontade da população.
11: Representantes do povo não querem fazer a vontade do povo. Qual que é a lógica? A lógica do sentimento, né, de clamar por justiça que a pessoa tem em ter um ente querido sendo vítima de homicídio por uma pessoa de 18, 19 anos ou uma pessoa de 17 ou 16 anos.
10: A deputada Sâmia Bonfim, do PSOL de São Paulo, por outro lado, criticou as mudanças feitas por Coronel Assis. Segundo ela, o texto original era menos pior.
12: Porque aumente para penal. E por que que é uma aberração? Porque ele vai ser tratado como adulto do ponto de vista penal, mas do ponto de vista civil, ele vai seguir sendo lido, tratado pela justiça brasileira como um adolescente que ele é.
10: O deputado Tadeu Venere, do PT do Paraná, citou dados de um levantamento nacional de 2023 para explicar que a minoria dos jovens infratores, 12%, cometem assassinatos. Segundo ele, a justificativa de que é a população quem pede a mudança não é suficiente.
15: A população pede muitas vezes que o Congresso e aqueles que roubam aqui dentro, inclusive no Congresso, também sejam presos e nem por isso são presos. A população pede que nós não tenhamos mais emenda parlamentar, que o povo quer, nessa hora não vale.
10: O deputado Mendonça Filho, do PL de Pernambuco, lembrou que uma outra proposta de mesmo teor já foi aprovada na Câmara, mas arquivada no Senado.
16: E eu, mais uma vez, defendo a PEC da redução da maioridade penal. A sociedade brasileira hoje se vê sitiada pelo crescimento da violência. 25% da população brasileira hoje vive sob a influência direta de milícias, do tráfico de drogas e das organizações criminosas que dominam territórios. E, infelizmente, boa parte do exercício do comando dessas organizações criminosas se faz, inclusive, com aliciamento de menores, menores de 18 anos.
10: A análise da proposta que reduz a maioridade penal pela Comissão de Constituição e Justiça é apenas o primeiro passo da análise do tema na Câmara. A proposta ainda precisa passar por uma comissão especial e pelo plenário em 2 turnos de votação. Da Rádio Câmara, de Brasília, Paula Bittar.
0: Turismo.
1: Bacelar do PV da Bahia relata que a Comissão de Turismo debateu o impacto na reforma tributária sobre o transporte aéreo internacional. O deputado cobra do governo federal uma solução para evitar o encarecimento das passagens devido à cobrança integral sobre o setor.
17: Bacelar avalia que o aumento da tributação ameaça o crescimento do turismo em um momento de recorde na entrada de estrangeiros no Brasil. Ele também alerta que o custo maior no transporte aéreo pode afetar cargas, empregos e produtos que chegam ao consumidor.
0: Desenvolvimento Regional.
1: Átila Lins, do PSD, celebrou a entrega da nova Praça de Nossa Senhora de Guadalupe, em Fonte Boa, no Amazonas. A obra de revitalização do espaço público foi realizada com recursos de emenda do deputado no valor de R$1 milhão.
17: Átila Lins registra a emoção de entregar uma obra em sua região de origem. Saúda a população e as lideranças presentes à festa ocorrida no dia 6 de junho e anuncia novos projetos, como a construção de uma maternidade e de um balneário público para melhorar a vida das pessoas de Fonte Boa.
1: A cidade de Guarabira, localizada na região do Brejo, na Paraíba, vai ganhar um centro da Fundação de Apoio às Pessoas com Deficiência. É o que promete Ranieri Paulino, do Republicanos, que atuou na mobilização popular para eleger a obra como prioridade no orçamento estadual.
17: Segundo o congressista, o novo polo da FUNAD vai evitar que pacientes de cidades vizinhas viajem até 5 horas para fazer terapia na capital paraibana. Ranieri Paulino reforça que a medida garante mais qualidade de vida e saúde para as pessoas com deficiência.
0: Relações Exteriores.
1: A Câmara aprovou acordos comerciais do Mercosul com Singapura e 4 países europeus. O repórter Antônio Vital acompanhou a votação.
18: A Câmara dos Deputados aprovou 2 acordos comerciais assinados pelos países do Mercosul, um deles com Singapura e outro com 4 países europeus, Islândia, Liechtenstein, Noruega e Suíça. Os 2 acordos abrem mercado para produtos e serviços brasileiros na Ásia e Europa. O acordo com Singapura cria uma área de livre comércio entre o país asiático e a Argentina, o Brasil, o Paraguai e o Uruguai. É o primeiro acordo comercial do bloco com o país da Ásia. De acordo com o texto, Singapura se compromete a conceder isenção tarifária imediata e integral sobre a totalidade dos produtos exportados pelo Mercosul. Já o Mercosul se compromete a eliminar tarifas sobre 95% de seus produtos e serviços, de maneira escalonada em um prazo de 15 anos. Ficam fora da isenção tarifária as máquinas, plásticos e aparelhos óticos, fotográficos e cinematográficos produzidos em Singapura. Singapura é o 8º destino das exportações brasileiras no mundo e 2º maior na Ásia, atrás apenas da China. Ao mesmo tempo, tem investimentos no Brasil em setores como construção naval e transportes, serviços financeiros e comunicações. O relator da proposta na Câmara, deputado Kim Kataguiri, do Missão de São Paulo, defendeu o aumento da relação comercial do Mercosul com Singapura.
19: Um país que é exemplo, o Sudeste Asiático é a região hoje do mundo, uma das regiões que mais crescem, exemplo de desenvolvimento, o Brasil tem muito a aprender com isso, esse é um acordo extremamente benéfico, inclusive mais benéfico para nós do que para Singapura. A gente precisa se libertar da dependência que nós temos de determinados polos econômicos e nos relacionarmos com a maior parte de atores políticos e econômicos possível do mundo. Portanto, maior número de parceiros comerciais que a gente puder, melhor.
18: A Câmara também aprovou o texto do Acordo de Livre Comércio entre o Mercosul e 4 países da Associação Europeia de Livre Comércio, Islândia, Liechtenstein, Noruega e Suíça. O texto complementa o acordo firmado entre o Mercosul e a União Europeia e abre um mercado de 15 milhões de pessoas com comércio de quase US$500 bilhões por ano. O acordo permite redução tarifária sobre 97% de toda a exportação entre os 2 blocos econômicos. O relator do texto da Câmara, deputado Davi Soares, do Podemos de São Paulo, reforçou a importância do acordo.
20: Um projeto tão importante dessa envergadura que venha complementar o que já se iniciou com o acordo Mercosul e União Europeia. Com a aprovação do mesmo, nós fechamos aquela área e abrimos zonas para o exportador brasileiro continuar a tendo desempenho brilhante.
18: Os dois acordos prevêem salvaguardas, como a suspensão temporária das isenções no caso de aumento súbito de importações ou ameaças à indústria nacional. Tratam ainda de normas de defesa sanitária para evitar a adoção de barreiras comerciais injustificadas. Também regulam o comércio de serviços, regras para o comércio eletrônico, acesso a compras governamentais e tratamento diferenciado para micros, pequenas e médias empresas. Os textos dos acordos do Mercosul com Singapura e os quatro países europeus seguiram para análise do Senado. Da Rádio Câmara de Brasília, Antônio Vital.
0: Educação.
3: Paulo Marinho Júnior, do PL do Maranhão, cobra explicações da Prefeitura de Caxias, no leste do estado, sobre a aplicação de recursos federais para a educação. O deputado afirma que escolas e creches continuam em más condições, mesmo após repasses do Fundeb e de pagamentos de precatórios.
13: Paulo Marinho Júnior relata falhas em serviços essenciais da rede municipal, como merenda escolar e transporte de alunos. Ele pede atuação de órgãos de controle para verificar as condições das unidades e a aplicação do dinheiro reservado às reformas.
0: Direitos Humanos.
3: Carla Dixon, do PL do Rio Grande do Norte, pede urgência na aprovação de projeto que institui o Auxílio Mãe Atípica, destinado a apoiar mães ou responsáveis por crianças e adolescentes com deficiência severa ou transtorno do espectro autista.
13: Carla Dixon afirma que muitas mães têm de abandonar o trabalho para acompanhar filhos que dependem de atenção permanente, prejudicando a renda familiar. Ela ressalta que a proposta combina apoio financeiro e atendimento psicossocial para quem assume a rotina de cuidar.